0: bebos.
1: Obrigado! Valeu, Pandinha.
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3: Fala, gente! Nós estamos de volta aqui na nossa rádio preferida, delícia de programação, nesta terça-feira, hoje, dia 4 de agosto, né, de 2026. A última de hoje do nosso Fofocando aqui é sobre a disputa pela herança do Mário Jorge Lobo Zagallo, gente. Pois é, ganhou um novo capítulo a herança dele. E olha, eu vou te contar, viu? Tá envolvendo agora até a Netflix. A Justiça do Rio de Janeiro determinou que sejam apresentados os contratos relacionados ao uso da imagem do eterno campeão mundial na série Brasil 70, a saga do Tri, produção que retrata a conquista da Copa do Mundo de 1970. O pedido foi feito por duas herdeiras de Zagallo, que querem mais esclarecimentos sobre possíveis valores pagos pelo uso da imagem do ex-jogador e treinador. Além dos documentos, a própria Netflix também poderá ser intimada a fornecer detalhes da negociação. A disputa pela herança já vem se arrastando desde a morte do Zagallo lá em 2024, né? Documentos apresentados na justiça apontam que o patrimônio deixado pelo ídolo era de cerca de 205 mil. Enquanto as dívidas ultrapassavam R$ 465 mil, reais, principalmente por causa de ações trabalhistas, né? Bom, agora a investigação busca identificar se existem outros direitos financeiros ligados ao Zagallo, né? Incluindo contratos firmados para produções audiovisuais que contam a história de um dos maiores nomes do futebol brasileiro. Tadinho do Zagallo, né? Nem depois de falecido tem paz, né, gente? Impressionante. É isso aí. E ó, o nosso Fofocando fica por aqui. E a gente volta, viu? Com certeza, amanhã, aqui na nossa rádio preferida. Forte abraço pra você, um beijo, se cuida e até lá. Tchau, fui!
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8: 9:08.
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1: Hora certa.
2: 9:22.
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2: E aí, Luciano? Vamos fazer essa galera sacudir?

0: Obrigado, obrigado, obrigado, meu Deus. Obrigado, obrigado. Vocês são maravilhosos. Foi emocionante essa. Muita emoção. Valeu, galera.
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2: Hora certa.
1: 9:35.
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3: 10 horas e 1 minuto.
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1: 10:46.
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0: Valeu, Rian SP.
1: Eu que agradeço, meu parceiro, por estar aqui hoje no DVD de vocês.
0: E Deus continue te abençoando.
1: Satisfação. Tamo junto, família. Vamos que vamos.

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1: 11:33.
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1: 11:55.
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boa noite. Estamos encerrando nossa programação. Entraremos no ar novamente às 5 horas da manhã. Tenham todos uma boa noite.

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0: Deus no coração. Valeu, Goiânia. Até a próxima. Campos Deus.
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2: É mais uma da Ciclone.
3: Toca o negócio aí.

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1: Hora certa.
2: 4:57.
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2: Maravilha, então, gente, estamos chegando aqui e a partir de agora tem Baú Sertanejo. Obrigado aí pelo teu carinho, pela tua audiência. Você de qualquer parte da cidade, do Brasil e do mundo tá ligado com a gente. E a gente sempre tá ligado em você. E não importa o dia, não importa a hora, a gente tá levando alegria pra você. Alegria, alegria.
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1: 5:25.
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3: 6:06.
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3: Ah, o som do berrante está começando mais um dia, está começando mais um Raiz Sertaneja. Eita maravilha! Bom dia, gente. Ah, que coisa! Hoje é quarta-feira, dia 5 de agosto, agora são 6 horas e 10 minutinhos. É, começou a dar um chuvisco por aqui, e a temperatura, deixa eu dar uma olhadinha aqui nos termômetros do estúdio do Raiz Sertaneja, estão marcando agradáveis 17 graus. É bom demais da conta, né? Ah, que coisa boa. Ó, bora lá, vamos lá para mais um dia cheio de alegria, de energias positivas, cheia de amor no coração, de vontade de ser feliz. Ah, é contigo, vamos juntos até às 9 da manhã, tá bom? Eita, mas ó, tá bom demais da conta. Agora são 6 horas e 11 minutinhos. Eu convido você a participar, o WhatsApp está aberto. É o 44-4141-4410 e o 98837-4005. Então, é isso. Participe, mande seu bom dia, seu oi, sua mensagem. Estou aqui para atender você sempre, sempre com o maior carinho do mundo, tá bom? Então, participe, vem comigo. Deixa eu já ver quem está mandando mensagem aqui para mim, ó. Deixa eu ver quem está mandando, quem está falando comigo. Ah, é Simone Oliveira, bom dia. Bom dia, Valdionor, bom dia. Lá da Bahia, falando com a gente. Também a Cléo Souza, de Jundiaí. Ah, bom dia, Cléo, como é que você tá? Tudo bem? O Geraldo Brito, bom dia, Geraldo Brito, bom dia. Bom dia, César Florão, bom dia. Bom dia, Onofre, como é que tá, rapaz? Tudo certinho em Paraná City? Um abraço para você, um abraço também para a Silvana, um abraço para toda a família, o pessoal que trabalha contigo, fala que eu mandei um oi, um abraço para todo mundo, tá bom? Ah, bom dia também, ó, o Paulo Sérgio. Ô Paulo Sérgio, você tá bem, rapaz? Tudo certinho? Paulo Sérgio, que tá em Campo Mourão, Paulo, um abraço para você. Dagmar Gaspar, bom dia Ivone Sandrigo Estepinhac, bom dia Dona Cida. Bom dia também a Lucélia, lá em Jataí, Goiás, bom dia. Ah, direto da capital de Goiânia, tá? Então ela tá em Goiás mesmo, né? Tá em Goiânia. Ó, bom dia também Sebastião Pelizé, bom dia garoto, você tá bom, tudo certo? Bom dia Aparecido Riguioli, Dona Divina, Elton Bueno, bom dia Alexandro de Oliveira. Bom dia, Judite Segantim. Bom dia, gente. Eita, bom demais. Meu amigo também, Moacir Escada. É, o Moacir, como é que tá aí em Vitória, Espírito Santo? Você tá bem? Tudo certinho? Eita, coisa boa, viu? Como é bom ter vocês comigo, viu, gente? Essa companhia não tem preço, tá? É, o pessoal da Capital Paulista. Severina, bom dia, Severina, Capital Paulista. Meu amigo também, o Reginaldo lá em Cascavel, Dona Nadino Liberdade. Bom dia, Cris Miliati. Bom dia, o Rafael. Bom dia, Marco André. Bom dia também o Ademir, né? O irmão da Cris. Bom dia, gente. Dona Dirce Bocage, Paulo Bocage, toda a família. Também a família Pelizé. Família Martins, seu Dito, Dona Doralice. É, Ana Paula, é, gente, pessoal, tudo com a gente. Muito obrigado. Agora são 6 horas e 14 minutinhos. Bora começar mais um Raiz Sertaneja, né? Bora começar. Deixa eu ver aqui. Ah, vamos começar com aquele modão assim, ó. Top demais da conta, hein? Ah, deixa eu até... Eu vou até escolher aqui um modão do coração pra gente começar. Mas bem demais da conta. É, o meu amigo Wanderson Veracruz. Você tá bom, meu amigo? Tudo certinho? Ah, que coisa boa, viu? Eu vou começar com aquela do Riozinho. Essa música é tão linda, mas tão linda. É tão raiz, tão gostosa de ouvir. Eu vou colocar aqui, modão do coração, pra gente começar com ela, tá? Desse jeitinho aqui. Então, eu convido você a colocar aquele seu sorriso mais lindo do mundo. Aquele sorrisão lindo demais da conta. Pra iluminar seu dia, o dia das pessoas ao seu redor. Pra começar bem demais. Entenda que ser bom, fazer o certo, ser grato e ser feliz, tudo é uma questão de escolha. Como tudo na vida é uma questão de escolha. Então, a escolha é só sua, tá bom? Vem comigo, respira fundo e diz... Bom dia!
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0: Obrigado.
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0: 6 horas e 32 minutinhos, 6h32. Eita, começamos bem demais na conta. O primeiro bloco com Lourenço e Lorival, Chitãozinho e Chororó, Paula Fernandes, César e Paulinho. E que é isso, gente? Esse é o Raiz Sertaneja, um programa feito pra você. É, com todo o carinho do mundo, por isso é diferente, é diferente. 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
2: Itambé FM e a hora certa.
3: 6 horas e 34 minutos.
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3: Vem comigo, vamos dar uma olhadinha. Como é que fica aí o tempo por esses dias? Vamos ver. Hoje já começou com uma chuva, né? E o tempo está propício, viu? Muitas nuvens o dia todo, mas ainda pode haver aí uma abertura de sol, tá? Já pode ser que a chuva fique só nessa chuvinha, nesses chuviscos que deu agora de manhã. A temperatura vai ficar entre 18 e 27 graus e a sensação térmica entre 18 e 22 graus, tá? Agora amanhã a possibilidade de chuva já é maior, sol com muitas nuvens e diminuição de nuvens à tarde e também muita nebulosidade, viu? Mas ó, tá em 54% aí a possibilidade de chuva, em torno de 13,2 milímetros e a sensação térmica 17 e máxima de 23. Uma rajada de vento considerável amanhã, viu? Em torno de 44 km. Então é uma rajada de vento já fortinha amanhã, viu gente? Vamos ficar atento quanto a isso também. Sexta-feira, mínima 19, máxima de 24. Tempo nublado com chuva forte já na parte da manhã. E aí aberturas de sol na parte da tarde, pancadas de chuva também à noite. E aí a rajada de vento também nessa faixa aí de 39 km, e as chances de chuva estão aí entre 63% e 70%, e chuvas de 19,6 milímetros, e a sensação térmica de 19 a 22 graus. Sábado, sol com muitas nuvens, chove rápido durante o dia e a noite. E aí a rajada de vento, aí tem um alerta vermelho que voltou, né? Tinha ido embora, voltou com ventos acima de 50 km. Isso é preocupante, tá, gente? Vamos ficar atento aí com o nosso final de semana, hein? Sábado, ventos acima de 100 km já é meio complicado. Então tem que cuidar, tá bom, gente? Segunda-feira, para começar a semana, sol com muitas nuvens e pancadas de chuva à tarde. E muitas nuvens à noite, mas aí sem chuva. A chance aí está em torno de 49%, tá? E a sensação térmica vai ficar entre 21 e 25 graus. Então essa aí é a previsão do tempo de hoje até o comecinho da semana. Qualquer alteração, gente, fica ligadinho que a gente vai estar passando para você aqui na Itambé FM, aqui no Raiz Sertanejo, tá bom?
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3: Muito bem. Pedro Coutinho, bom dia.
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3: Pedro Coutinho mandando bom dia, também a Silvana, a Natália Serena, Zé Paulo, Diego. A Natália Serena mandou um vídeo desejando aqui os parabéns, felicidades. A Silvana também, muito obrigado, viu, pelo carinho, viu, gente? Obrigado também. Quem mais? A Eleni Negrete, lá de São Paulo, Bauru, cara, né, São Paulo. Parabéns, Oliveira Júnior. O Tonho, lá em Jacarezinho. Tonho, fala comigo, Tonho. Pera aí que vamos soltar o áudio do Tonho. Vamos lá, fala comigo, Tonho. Agora sim.
6: Bom dia, Júnior.
3: Bom dia.
6: Uma ótima quarta-feira, cheia de muita paz, muita luz para você.
3: Obrigado,
6: e para toda, velho, a sua família. Ô, Júnior, toca uma música para mim do Abel e Caim, Mãe Amorosa.
3: Mãe Amorosa.
6: Um grande abraço, fica com Deus.
3: Obrigado, Tonho. Tem um segundo áudio aqui, vamos ver.
6: Bom dia novamente. Júlio,
3: bom dia.
6: Eu estava com o celular ligado aqui, vi que hoje é o seu aniversário.
3: Ô, né? Rapaz,
6: Deus,
3: obrigado.
6: Deus abençoe você, muita paz, né? E muitos anos de vida, com muita saúde, tá?
3: Amém.
6: Um grande abraço, fica com Deus.
3: Ô, Tó, obrigado, viu? Obrigado. Gente, estão estranhando, né? Estão falando no feliz aniversário para mim desde segunda-feira. O aniversário é hoje, de verdade é hoje, tá? Mas eu estou aceitando parabéns e presentes e felicitações a semana inteira. Tá valendo, viu, gente? De segunda a sexta-feira. Mas o dia aí do meu nascimento foi dia 5 de agosto. Vou entregar a idade também, de 1968. São 58 anos de historinha, viu, gente? Ah, já aprendi algumas coisas nessa vida, tá? É, tá bom demais da conta. O importante é ser feliz e ter saúde, não é isso? Eita, ô Josi, bom dia, Josi. Que nunca falte luz da fé nos nossos caminhos, a força do amor em nossos corações e as bênçãos de Deus em nossa vida. É, a gente precisa de tudo isso, né? Fé, força, amor, bênçãos, que Deus esteja sempre ao nosso lado, esteja sempre nos guiando, protegendo. É isso que precisamos, né, Josi? Forte abraço para você, que Deus abençoe ricamente, tá bom? Tudo em dobro para você, para toda a família, para todos os nossos ouvintes. Assim, vamos que vamos. 6h43. Vamos de música, gente. Vamos lá. Deixa eu ver quem mais está. A Helena Mendes também. O Tuquinha. Bom dia, Tuquinha. Bom dia. Bom dia, Ana Paula Estevão Dias. Bom dia. Bom dia também a Dulce Caloto, ligadinha com a gente. Obrigado. Dagmar Gaspar. Bom dia, minha querida. Está bem? Tudo certinho? Como é que está o filhão? Está melhor? Bora lá. 6h43. Vamos de música. Sérgio Reis.

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1: 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Agora são 6 horas e 57 minutinhos, 6h57. 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
3: Itambé FM e a hora certa.
4: Hora certa!
5: 6 horas e 59 minutos.
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1: É comigo, vamos juntos até as 9 da manhã, nesse programa gostoso demais da conta, que é o Raiz Sertaneja, de segunda a sexta-feira, das 6 às 9 da manhã. É um modão mais lindo que o outro, né, gente? Vamos falar a verdade, viu? Ô Dulce Carlotto, bom dia, Dulce, você tá bem?
13: Hoje que é teu aniversário,
1: é hoje.
13: Sabendo disso, mas eu fiquei meio perdida, não entendi muito.
1: Eu entendo, é que assim, fizeram uma surpresa para mim no sábado, porque o meu filho não vai estar por aqui nesses dias, então eles adiantaram aí um pouquinho a festa. Aí as fotos surgem, o pessoal já começou a dar parabéns para mim desde segunda-feira, Dulce. Mas tá ótimo, tá valendo, viu, Dulce? É aniversário, é festa, é alegria, é mais um ano de vida. E assim, bora lá, vamos que vamos, né?
13: Parabéns, tá?
1: Obrigado.
13: Felicidades. Deus abençoe muito, muito, muito a sua vida.
1: Obrigado, Dulce.
13: Tudo de bom para você, você merece.
1: Poxa vida.
13: Que Jesus faça sempre presente no seu lar, na sua família.
1: Amém.
13: Fica com Deus, Oliveira. Deus abençoe.
1: Obrigado, obrigado mesmo de coração, Dulce. Bom dia também a Sandra Mara Freitas. Ô Sandra, bom dia, Deus abençoe, ótima quarta-feira para você. Eva Aparecida, bom dia Eva, tudo bem? Que o Espírito Santo de Deus te abençoe, te guarde, te ilumine, te proteja, amém? Hoje sempre assim, com você também e com todos os nossos queridos ouvintes, tá? Forte abraço, seu amigo Oliveira Júnior. Jair da Bicicletaria também tá por aqui, ô Jair! Você tá bom, rapaz? Tudo certinho? O Jair mandou essa aqui, olha, confie no Senhor de todo o seu coração e não se apoie em seu próprio entendimento. Isso é Provérbios, né? Lindo esse texto, e profundo e verdadeiro, né? Quando a gente confia sempre no nosso entendimento, a tendência de fazer coisa errada é muito rápido e fácil, né? É confiar em Deus, acreditar nele e se apoiar nele, e que o nosso dia seja repleto de muitas bênçãos. Jair, um abração, tá? Deus abençoe. Tá maravilha, viu? Alexander Nascimento também tá por aqui. O Alexander, bom dia, rapaz. Você tá bom? Obrigado aí pela mensagem, né? Que Deus proteja e abençoe cada segundo, cada minuto, cada hora desse novo dia. E que sejamos ricamente abençoados com saúde, paz, harmonia e felicidade. Amém. Eita, bom demais da conta, viu, gente? Bacana, bacana esse carinho de vocês, assim, ó, não tem preço, viu? É simplesmente diferente, como diz. Quem tá por aqui também, que mandou, inclusive, um vídeo aqui para mim, é a Natália Serena. Ô, Natália, bom dia, Natália, tudo bem com você?
15: Oi, Oliveira, eu queria passar aqui para desejar um feliz aniversário, que Deus abençoe.
1: Puxa
15: muito.
1: Vida.
15: Muito obrigado pelas oportunidades na rádio.
1: Ah, um prazer.
15: Deus abençoe muito você e dê muitos anos de vida pra gente continuar conversando na rádio, tocando muita música.
1: Verdade. Bora de música? Bora de música! Então, a Natália Serena mandou uma música aqui pro Oliveira, essa aqui, ó.
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0: Salve, Suleiman!
1: O embaixador!
2: Coisa linda, obrigado.
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4: 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Itambé FM e a hora certa.
6: Hora certa!
7: 7:19.
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1: Ah, gente, são 7h22, 7h22, hoje eu estou acompanhado, gente. Ah, diretora Simone, bom dia, tudo bem?
2: Bom dia, Oliveira Júnior, parabéns pelo seu aniversário, que Deus abençoe grandemente.
1: Obrigado.
2: Bom dia, ouvintes.
1: Obrigado. Eu estou comemorando de segunda a sexta-feira, tá? É, tá valendo, gente. Parabéns, presentes, de segunda a sexta-feira estamos disponíveis. Bom demais, viu? É, estamos também aqui recebendo a secretária, como é o nome mesmo? Desculpa.
3: Gilda.
1: Gilda tá um pouquinho já trabalhando na escola,
3: pouco,
1: né?
3: Pouco tempo, né?
1: Tava comentando, são 30 e quanto?
3: 32 anos,
1: gente. Quem merece festa e parabéns é a Gilda, né?
2: E nada melhor do que a Gilda para vir falar do que a gente veio falar hoje, né?
1: Então, vamos contar, tem novidade, então? Tem coisa boa acontecendo?
2: Esse
1: ou pra acontecer?
2: Mês a escola completa 60 anos.
1: 60 anos.
2: Então a Gilda chegou um pouco depois, você não fundou não a escola, né, Gilda?
1: Quase.
2: É. E nós vamos fazer uma festa de comemoração dia 6 de novembro.
1: 6 de novembro.
2: É, e a partir de amanhã os convites estarão à venda.
1: Bacana.
2: Sem fins lucrativos, mas certo. Uma festa muito bonita, com som, luz, jantar dançante.
1: Olha só.
2: Pode falar o cardápio já?
1: Pode, claro.
2: Patê de frango e torradas, para aquela entradinha enquanto
1: sim.
2: O povo vai chegando.
1: Uhum.
2: Jantar, mix de folhas verdes com tomate cereja,
1: alface
2: crespo, rúcula, molho especial, aquela coisa boa.
1: Uhum.
2: Salada tropical, repolho, abacaxi, maionese, creme de leite, uma pasta, aquele trem bom,
1: uhum.
2: Sabe? Arroz branco, farofa crocante, batata palha, porque vai ter estrogonofe de carne.
1: Olha.
2: Frango crocante, carneiro assado. E
1: gente.
2: A sobremesa, doces caseiros, abóbora, mamão, doce de leite que eu amo, pêssego em calda, figo em calda e creme de leite.
1: Vai ser a festa.
2: A
1: né?
2: festa.
1: A
2: Nós vamos
1: festa.
2: Começar às 7h30 da noite.
1: É.
2: Já vamos vender o convite, que são apenas 200 lugares.
1: 200 lugares. Então, ou seja,
2: eu sei que
1: é limitado.
2: Por lá, né? É limitado. Então, quem chegar primeiro, compra o convite
1: gente.
2: Lá na escola mesmo.
1: É.
2: Cartão, Pix. E dinheiro.
1: Tá certo.
2: Estamos ainda dinheiro.
1: Dinheiro
2: sabe
1: ainda
2: dinheiro?
1: Tá valendo? É. Nota. Nota. Por enquanto.
2: É.
1: Por enquanto. Gente, não pode perder essa oportunidade, né? Quantos não passaram, parece, como disse, 60 anos, né? Tem muita gente. E é um momento de comemorar. É uma festa que vai ser realmente um jantar dançante, com luz, música e um cardápio desse. É realmente para... Para ir e participar.
2: Vai
1: né?
2: ter até mestre de cerimônia.
1: Vai?
2: Vai.
1: É?
2: Uhum.
1: Tá valendo.
2: Especial.
1: Tamo lá. Vai ser um prazer fazer parte dessa festa, com
2: Eu
1: certeza.
2: Eu trouxe a Gilda, porque falou em ela é, na verdade, a diretora real lá, sabe? Porque ela sabe de tudo lá. De tudo.
1: Não é
2: de
1: não
2: tudo.
1: É pra menos, né? 32 anos ali,
2: ela
1: tá...
2: Ela sabe onde passa cada cano naquela escola.
1: Imagino.
2: Cada cano, cada fio, né, Gilda? Tudo. Tudo, então.
1: Tá certo, Gilda. Tem que ter uma pessoa ali que sabe, que tem, né? Que tem essa, toda essa experiência, essa bagagem para estar do seu lado.
2: É
1: tá
2: nosso
1: certo.
2: Dinossauro, sábio.
1: É
2: o cérebro daquela escola.
1: Não, gente, olha.
3: E adquirindo conhecimento ao longo do tempo. Né? A gente vai aprendendo.
1: Com certeza.
3: Muito.
1: E é um eterno aprendizado, né? A gente vive aprendendo sempre, né? E a experiência nos leva a isso, à perfeição. Não é? Dia
2: Além
1: após
2: disso,
1: dia.
2: Como eu disse pra você, pra ela estar aqui, é uma parceirona. Uma parceirona. Eu ganhei não só uma secretária top, mas uma amiga, uma pessoa, sabe, pensa num ser íntegro, um presentão. Por isso que ela está aqui hoje comigo aqui, porque eu tinha que falar isso aqui na rádio, porque pensa numa pessoa que é
1: parabéns,
2: top,
1: é.
2: Top mesmo assim.
3: Tamo junto.
2: De verdade, parceirona.
1: Legal.
2: Além da excelente secretária que sabe tudo da escola, né? Além disso, é um ser humano de muita luz, muita sabedoria, palavra certa. Sou sua fã, viu?
3: Obrigada,
1: aí,
3: obrigada.
1: Gente. Parabéns.
3: Mas, assim, é com o tempo, a gente vai aprendendo as coisas, né?
1: Tá certo.
3: E eu gosto de dividir o que eu sei.
1: Isso é importante. Quanto mais a gente divide, mais a gente aprende. Isso é fato, viu, gente? Isso é. Não tenha dúvida disso, tá? Não tenha medo de dividir conhecimento, porque quanto mais a gente divide, mais conhecimento a gente adquire e assim por diante. Mas olha, gente, já vai... Que dia mesmo que é a festa?
2: Dia 6 de novembro.
1: 6 de novembro, mas já vá procurando, adquirindo seu ingresso, são apenas 200 pessoas no máximo, então não perca tempo. Já procure a escola, né? já converse, já mande, já faz pix, já garante o seu ingresso, que essa festa vai ser simplesmente maravilhosa.
2: Já pensou? Os ex-funcionários, ex-diretoras, todas as pessoas que passaram por lá, ex-alunos,
1: né? Que bacana,
2: né?
1: Que festa que
2: ia
1: vai ser.
2: Ia ser muito bacana, 60 anos, é muita história.
1: Muita história.
2: Eu tô lá, é meu quarto ano lá, sou novinha. É. Mas tem um povo aí que olha... Vai ser um prazer recebê-los.
1: Maravilha. Gente, estão todos convidados, venham participar dessa festa maravilhosa. Diretor, pediu música, é isso?
2: Pedi.
1: É, Juliano César.
2: É isso.
1: Então, bora lá, vamos de música. São 7 horas e 28 minutinhos.

0: São 7 horas e 41 minutinhos, 7 horas e 41 minutos, oferecimento de Sudário, loja Country, a loja Country mais tradicional de toda a região. 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
1: BFM e a hora certa.
2: Hora certa.
1: 7 horas e 43 minutos.
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0: 7 horas e 46 minutinhos, 7h46. Eita, bom demais. Esse é o Raiz Sertaneja. Acerta o seu aí, que eu arredondo o meu aqui. Vamos juntos até as 9 da manhã. Hoje é a alegria de estar acompanhado com a diretora Simone, falando dessa festa maravilhosa. Atenção, gente, olha, é bacana, hein? Reunir aí os antigos professores já aposentados,
10: os ex-diretores que passaram por ali, cada um tem sua história, os alunos com certeza que passaram anos, né, ali na escola estudando, reviver momentos agradáveis, aproveitar, são 60 anos de história, né, diretor, 60 anos.
11: 60 anos, na verdade, eu falei com a Gilda, Gilda, vamos lá, a gente usou assim, né, como desculpa para vir aqui essa festa, mas a gente queria tomar esse cafezinho, na verdade. E te dar os parabéns pessoalmente, né? E esse café, né, Gilda? Agora a gente já pode ir embora, já tomamos um café?
10: Olha aí.
11: Oliveira, muito obrigada pela oportunidade.
10: Isso, eu que agradeço, tá,
11: convidamos
10: gente.
11: A todos mais uma vez, então, para o dia 6 de novembro, nossa festa, que começa às 7h30.
10: 7h30.
11: Os convites já estão à venda lá na Secretaria da Escola. Alguns funcionários também vão vender.
10: Certo.
11: R$120. Tá?
10: R$120.
11: E realmente não tem fins lucrativos.
10: Isso é importante, viu, gente?
11: Mas vai ser uma festa muito elaborada, não é uma festa qualquer, né?
10: Exato.
11: Muito elaborada. E todos estão convidados. Será um prazer e muita ansiedade para que chegue dia 6 de novembro aí, né, Gilda?
12: Verdade.
11: Nosso dinossauro. Dinossauro no bom sentido, 32 anos de escola.
10: Experiência, né?
12: Isso nosso não é para qualquer um.
11: Não.
10: Certeza, não é. Certeza. Então, gente, olha, aproveite, viu? Essa questão é importante você entender que não tem fins lucrativos, tá? Esse valor é devido realmente à festa que vai ser totalmente elaborada, com luzes, som e tudo mais. Um cardápio fantástico, né?
11: Maravilhoso.
10: Então, aproveite esse momento, vamos curtir, né? Tem tempo ainda para se programar, mas não deixe de participar dessa festa maravilhosa, tá bom? 7h48, Eduardo Costa. Ah, antes, porém, vamos dar tchau, né, povo?
11: Muito obrigada mais uma vez. Fiquem com Deus e que seus anos sejam de muita paz, de saúde, esse novo ciclo, viu, Oliveira?
10: Obrigado.
11: Gilda, dá um tchauzinho pro povo aqui.
12: Muito obrigada a todos e a gente espera que todo mundo compareça lá na nossa festa.
10: Bora lá, gente! Chitãozinho e Chororó.

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gente, são tantas emoções, são 7 horas e 58 minutinhos. 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
3: Eita, hoje eu vou te falar, rapaz, o coração tá a mil, viu? Obrigado aí pelo carinho de vocês, obrigado. Nair Pelizé, bom dia também. Ao Alemão, bom dia Nina, bom dia, como é que tá, Alessandro? Tudo certinho? Fala comigo.
4: Bom dia, Francisco, parabéns, Deus abençoe.
3: gente, obrigado, gente. Moacir Escádua, lá em Vitória, Espírito Santo, como é que tá, meu amigo, tudo bem? O Moacir diz assim, olha, meu parceiro, feliz aniversário. Que o grande arquiteto conduza a sua jornada, muita paz, saúde para você e para sua família. Forte abraço. Obrigado, Moacir. Obrigado, rapaz. Deus abençoe você, viu? Demerval, Paracatu, Minas Gerais. Bom dia, Demerval.
5: Eu também.
3: Rapaz, o áudio aqui saiu meio assim. O Demerval não consegui entender, tá? Mas tudo bem, tranquilo. Depois você manda outro aí, tá? Ô Japa, bom dia Maria, Nova Olímpia, bom dia, tudo certinho por aí? Também a Jacira, bom dia Dalila, o pessoal da creche ligadinho com a gente. Deixa eu ver aqui, bom dia Dalila.
6: Bom dia Oliveira, feliz aniversário!
3: Gente, obrigado mesmo, tá? Agora eu tenho que soltar o áudio de uma pessoa aqui muito especial que dificilmente fala em público, dificilmente manda áudio, dificilmente é até emocionante dizer que ela mandou um áudio. É pra soltar aqui no rádio, vamos ouvir, minha morena.
7: Meu lindo, não fiz parte de todas as fases da sua vida, mas uma coisa posso te afirmar com toda certeza. Os anos que tenho vivido ao seu lado são, sem dúvida, os mais felizes da minha vida. Você é o amor da minha vida, a pessoa que me inspira e me motiva todos os dias a ser alguém melhor. É meu melhor amigo, meu parceiro de trabalho, meu companheiro de todos os momentos, um pai exemplar, um homem cristão que tem o dom de falar da palavra de Deus com sabedoria e naturalidade. Você possui um coração gigante e generoso, capaz de fazer a diferença na vida de todos que têm o privilégio de te conhecer. Hoje, ao celebrar seus 58 anos, meu coração se enche de gratidão por tudo que construímos junto. Sou imensamente feliz por compartilhar a vida ao seu lado e por fazer parte da sua história. Feliz aniversário, Mose. Que Deus continue derramando sobre a sua vida muita paz, muita saúde, sabedoria, força, proteção e incontáveis bênçãos. Que ele realize os desejos do seu coração e nos conceda muitos e muitos anos junto, vivendo esse grande amor, cuidando da nossa família e realizando tantos sonhos que ainda temos pela frente. Te amo infinitamente. Parabéns pelos seus 58 anos, meu lindo. Com todo o meu amor, um grande beijo da sua morena Andréia Durso.
3: Sem palavras, sem palavras.

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0: São 8 horas e 17 minutinhos, 8 e 17. Você está na melhor, está aqui na Itambé FM, está em boa companhia. Você é sempre muito bem-vindo aqui, tá? Que Deus te abençoe ricamente. Que seu dia seja assim, ó, repleto de muitas bênçãos e muitas alegrias. Agora são 8 e 18. Faz o seguinte, para aí um pouquinho o que está fazendo. Só um pouquinho, vai. Para aí um pouquinho. Chega pertinho do rádio. Vem cá. Isso, agora. Ele aí um pouquinho o volume. Nós vamos com os nossos apoiadores culturais. Na volta, tem o Bom Dia com Oliveira Júnior.
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2: 8 horas e 18 minutos.
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5: Muito bem, meus queridos ouvintes, chegou o melhor momento do dia. Momento de juntos pararmos um pouquinho e refletirmos o que temos feito de bom ou não. E principalmente se estamos vivendo ao lado de nosso Deus. Estar ao lado de Deus faz e sempre fará toda a diferença. Então pare o que está fazendo aí. Só um pouquinho. Chega aqui pertinho do rádio, vem cá. Tenho algo muito importante para te falar. Vem aqui. Sabe, essa vida é tão passageira, gente. E nós se apegamos a tantas coisas pequenas que não levam a nada. Nada. Tudo é passageiro. Tudo é efêmero. Tudo passa, tudo acaba, tudo vira pó. E às vezes é assim, ó. Quando você menos espera. Eu quero nesse dia, nesta manhã, fazer um alerta para você e para mim mesmo, tá? Eu estava pensando sobre a saudade e eu li um texto que diz assim, olha, uma frase na realidade. Hoje, essa frase que eu li diz assim, a saudade não tem braço, mas aperta. Ah, e como aperta? De quem você tem saudade? Pense. Ora, eu tive pensando, a saudade é a presença da ausência. A saudade é o riso que não ouvimos mais. A saudade é um toque, sabe, que ficou na memória. A saudade é uma lembrança viva que ainda vive dentro dos nossos corações, clamando por um instante a mais, que o tempo não devolve. Sabe, pensando nisso, eu quero falar para você, não perca tempo com bobagens, com coisas tolas e banais. Não deixe para depois, não deixe de dizer que ame agora. Abrace agora, seja presente, aproveite, diga que ame, viva detalhes, não perca mais tempo, não deixe para depois, sabe a nossa mania, amanhã eu faço, amanhã eu vou, eu não tenho tempo, estou ocupado demais, para com isso. E entenda que tudo nessa vida passa e quando passa, vira saudade. E aí não adianta questionar, não adianta se perguntar por que não fiz diferente. A saudade dói, a ausência machuca. Então mude agora, porque amanhã pode nem existir. Pense sobre isso, meu querido amigo. Traga Deus para perto de você, por favor, para que Ele transforme sua vida, minha vida. Porque estar ao lado de Deus faz e sempre fará toda a diferença.

0: 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E a hora certa.
1: 8:30.
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7: 8:32. Obrigado, gente. Bom dia, Maria de Lourdes, Maria Helena. Bom dia, Deza, doutor Camargo, obrigado pelo carinho, Deza, obrigado. Geni Pereira, lá no Mato Grosso, bom dia. Odair Gomes, bom dia, Odair, você tá bom? Que seu dia seja abençoado, repleto de paz, cheio de boas energias, assim seja, né? Ah, bom dia também a Rose, o pessoal lá da creche. A Rose pediu uma música, ofereceu aí pras meninas da creche, já separei aqui, tá no jeito, viu, Rose? Um abraço aí para todas vocês também, muito obrigado pelo carinho, tá? Ah, bom dia também a Mari. Ô Mari, obrigado, minha querida. Deus abençoe. Você é uma pessoinha especial, tá? É a nossa norinha. Obrigado pelo carinho. Deus abençoe você ricamente, tá bom? Forte abraço, tá? Ah, bom dia também a Dona Nadir, lá no Liberdade. Bom dia, Dona Nadir. Tudo bem? Tudo certinho por aí? Tudo na paz? Ela mandou assim, olha, que todas as manhãs sejamos despertados pela vontade de viver e que nunca nos falte fé para recomeçar. Obrigado pela mensagem, Dona Nadir. Um abraço aí para vocês, aí, seu Vidal, toda a família, que Deus esteja sempre com vocês, tá bom? A Sandra Pelincel também está por aqui, deixa eu ver. Oi, Sandra. Bom dia, Sandra, tudo bem? O pessoal aí da Secretaria de Obras, obrigado aí pelo carinho, viu? E ela manda assim, olha, bom dia, quarta-feira abençoada. Quem permanece firme hoje colherá com alegria amanhã, assim seja, né? Grandes bênçãos. É, gente, bacana, viu? É tanta gente. Hoje eu não vou dar conta aqui de falar de todos, viu, gente? Josemar, bom dia, Josemar, você tá bom? Tudo certinho? Deus abençoe, rapaz. Eita... Também o Carlos da Casa do Mecânico, o Nildo, pessoal da JP Assistência Técnica de Celulares. Gente, olha, você ouviu aí o Bom Dia com Oliveira Júnior, já está lá no YouTube, viu? Pode ir lá, digite lá, Raiz Sertanejo Oliveira Júnior, você vai encontrar o nosso canal, ali tem todos os vídeos, as mensagens de bom dia, as reflexões, para que você possa curtir, compartilhar, né? E levar ao maior número de pessoas essas mensagens que possam aproximar as pessoas de Deus e... estar ao lado de Deus vai fazer, sempre fará, né? Toda a diferença, tá bom? Ah, bom dia, Eva Aparecida. Bom dia, Eva. Tudo bem? Fala comigo.
8: Deus te abençoe grandemente.
7: Obrigado.
8: Muitas bênçãos para você. Poxa. Muitos anos de vida. Você é uma pessoa maravilhosa. Desejo
7: obrigado,
8: tudo
7: Eva.
8: De bom nessa data repleta. Do teu aniversário, muitos e muitos e muitos anos de vida que você gente. Merece, você é uma pessoa maravilhosa. Alô, Oliveira, Deus abençoe.
7: Obrigado, gente, obrigado pelo carinho, obrigado pelo... Olha, são tantas emoções hoje. Juvelina Inácio, bom dia.
9: Parabéns, bem então, amigo, Deus abençoe seu dia, que seja um dia muito abençoado nas mãos de Deus.
7: Amém.
9: Que possa dar muita saúde, muita paz. Que Deus abençoe muito, muito a sua vida, tá?
7: Muito
9: parabéns.
7: Obrigado.
9: Parabéns. Bom.

0: Resto de dia para você com muita paz.
1: Amém.
0: Aproveite o seu mais um ano de vida, tá? Que Deus
1: Amém.
0: abençoe muito, muito, muito, muito a sua vida.
1: Ô, gente, vamos de música, vai. Eu tô emocionado, são 8h36.

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2: Hora certa.
3: 8h46.
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0: Tá bom demais. O Laureano, desculpa, hoje eu não consegui tocar a música inteira. Hoje foi um fervor aqui, gente, de verdade, um fervo, né? Mas ó, eu quero agradecer, mas demais da conta, demais, todo o carinho, tá? As manifestações de vocês, pelo meu aniversário. Gente, olha, eu não tenho palavras, eu me emocionei aqui diversas vezes hoje. Então, meu muito obrigado, tá? Sintam todos assim abraçados de forma calorosa. Meu carinho, meu respeito por todos vocês, tá? De verdade, de verdade. Me perdoe se eu não consegui tocar todas as músicas, se eu não consegui soltar todos os áudios, falar todas as mensagens. Hoje, olha, sem brincadeira, só em um WhatsApp que tem mais de 30 mensagens, e no outro, deixa eu dar uma olhadinha aqui, tem mais algumas, umas 10, 15 aqui, tá? Então, só para vocês terem uma ideia. De como foi o dia de hoje, mas agradeço demais mesmo, viu? De coração, que Deus abençoe vocês ricamente. Um abraço também ao pessoal da Esquina do Espeto, da Esquina do Espetinho, que diz que é o melhor espetinho da região. Um abraço para vocês aí, tá? Deus abençoe você, Thiago também, se eu não me engano o nome, a esposa. Um abraço. Tá? Obrigado aí pelo carinho. São 8 horas e 52 minutinhos. Vocês vão continuar agora em boa companhia do meu amigo Everson Gaspar, o show da manhã. Continue aqui conosco na Itambé FM 105,9. Amanhã estarei de volta. Amanhã é a quinta-feira do ouvinte. Participe, já vai separando o seu modão para amanhã. Que amanhã, se Deus permitir e nos der saúde, estaremos aqui a partir das 6 da manhã. Fiquem com meu amigo Everson Gaspar e o show da manhã, gente. Beijo no coração, Deus abençoe vocês. Tchau, até amanhã. Obrigado, gente. Tchau.
1: Bom dia.
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3: Hora certa.
4: 8 horas e 53 minutos.

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São 8 horas e 56 minutinhos, é o show da manhã, começando mais um show da manhã. Show da manhã gostoso, maravilhoso, é com essa chuvinha, né? Eita coisa boa, chuva gostosa, né? Ah, muito bom demais, que chuva gostosa, né gente? Que bom, né? E chuva é muito bom, né gente? Chuva é maravilhoso, né? Então vamos lá, é o show da manhã. Olha lá, a chuva. A chuva lá fora cai devagar.

0: Mas e daí?
1: 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Se eu quiser pagar e a toma todas, não vai sair pra namorar. O que é que tem?
0: Ah, quando claro, né?
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0: 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Oxi. Ai, ai, ai. E assim, sabe o que eu vou fazendo?

0: Mas vamos levando a vida, a gente viva um dia de cada dia. Não precisa querer viver tudo num dia só, não. Né? Querer fazer tudo num dia só. Eu vejo gente, às vezes, querendo fazer tudo num dia só, né? Ah, eu tenho casa pra limpar, eu tenho roupa pra lavar. Ah, eu tenho que arrumar isso, eu tenho que fazer aquilo, eu tenho que fazer aquele outro. Tudo num dia só. Aí não adianta, não vai resolver, você vai ficar se matando. Vai devagar, né? Ai, ai, ai. E é assim, né, gente? É desse jeito. Quero mandar um bom dia para as pessoas que já estão participando comigo aqui. Bom dia, Neide Castaldelli. Bom dia, Onofre Pedreiro. Também está acompanhando a gente por aqui, né? Pessoal que mandou aqui para mim depois das 9, tá? Hoje nós teremos aqui aquela conversa que era para ter tido ontem com o Marco Brasil. Ele chegou tarde, chegou já era meio dia e meio quase, né? Mas tá bom, né? Fala, não vou ficar esperando mais não, já esperei demais. Aí ele veio, a gente gravou, aí hoje a gente vai colocar a nossa conversa aqui, tá bom? Beleza? Ficou boa a conversa, viu? Ficou bem agradável, um cara bem humilde, bem tranquilo, né? O Marco Brasil, né? Veio ele, o Tubarão, né? Veio também o Zé de Brito, veio toda a equipe dele aqui e fizeram aqui aquela gravação legal, né? Então... depois a gente vai passar para vocês aqui a nossa conversa, né? Ele que é deputado federal, né? É isso aí. Faltando um minutinho para as 10 da manhã, você tá ligadinho com a gente, que bom ter a companhia de vocês chegando por aqui também. A Dona Divina, bom dia, Dona Divina, tudo certo por aí? Eu fiquei sabendo, gente, que tem gente fazendo aniversário hoje. Me contaram, eu não sei quem que me contou, que tem gente fazendo aniversário hoje. Quem será, hein? Aquele negócio, quem será? Será que estão fazendo aniversário? Será? É o Oliveira, tá fazendo aniversário, né, Oliveira? Parabéns, meu amigo, tudo de bom. Vamos cantar parabéns pro Oliveira.
1: Parabéns, parabéns, parabéns.
0: Parabéns, muitos anos de vida, muitas felicidades, muita saúde. Muito obrigado por essa parceria, né, que tá dando certo, né? O que dá certo, ninguém tem que mexer e tá tudo muito bem, né? Que Deus abençoe você, abençoe a tua família. Eu tenho certeza que o bem mais importante que você tem é a tua família e a tua saúde, porque eu falo assim que quem não tem saúde, gente, não tem nada, né? Não tem nada. Então eu falo assim que não tem preço melhor que nossa saúde, né? Esses dias eu fiquei meio mal aí e a gente tentando agora recuperar a saúde que ficamos, né? Tentando aí fazer uns exercícios agora, querendo fazer isso, querendo fazer coisa pra ficar bem, porque é tão ruim a gente ficar mal, né? Então eu falo assim que a única coisa que nós temos é a saúde. Que Deus abençoe você, abençoe toda a família aí, viu, Oliveira? Tudo de bom mesmo, desejo para você tudo de bom e que Deus possa estar sempre abençoando a tua vida. Agora são 9h01, é quarta-feira. Vamos começando mais um bloco aqui do Show da Manhã.
2: Hoje é quarta-feira e eu tô igual sabão. Liso, mas pelo menos eu tô cheiroso.
0: Tá certo.
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0: Bom dia. Já vem com essa música, começando com essa música aqui, antiguinha, mas é legal. AGP, Deixa Eu Te Amar, música de 1984. É o Show da Manhã. Hoje tocar as musiquinhas mais antigas hoje, hein, gente?
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1: Não perca a hora, 9 horas e 22 minutinhos. 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
4: Oi, gente! Tudo bem? Nós estamos chegando aqui na nossa rádio preferida. Maravilha de programação, né, Chuchu? Tudo certo aí? Tudo beleza? Ah, espero que sim. Hoje é quarta-feira, meio de semana. É dia 5 de agosto de 2026. É, tem previsões astrais chegando aqui na nossa rádio. Vamos ficar muito bem informados sobre os nossos signos, né? Pois é, bora começar então, vamos lá, Chuchu. Alô, você de Aries. Hoje a lua tá ingressando na casa da fortuna e revela que o din-din virá graças ao seu esforço e determinação. Mas ó, controle seus impulsos e esconda o cartão para não cair em tentação. Amém? Gastos supérfluos podem fazer um rombo no orçamento. Aí não, né, gente? Ai, ai, ai. Olha, hoje o sentimento de posse será uma pedra no sapato da vida amorosa, ariana. E convém maneirar nas suas exigências para não provocar torta de climão com o crush ou mozão. Coloque um freio no ciúme, tá, bebê? O número de hoje é o 2, a cor é o azul claro. A chance de incrementar seus ganhos hoje, mas ó, dobre a cautela para não perder o controle das continhas, tá, Chuchu? Tenha juízo e feche a carteira. É, seja paciente e espere o momento certo de se aproximar do crush. Romance ciumento, então ó, segura a onda, tá, Torinho? O número de hoje para vocês é o 58, a cor é o lilás. Gêmeos! Eita, cristalzinho, a lua tá desembarcando no seu inferno astral e se estranha com vários planetas apontando um dia de desafios pela frente. A dica é fazer apenas o que já estava programado no serviço e não tentar pegar mais do que tem reais condições de dar conta, ok? No romance também evite discussões e esclareça logo qualquer desentendimento. O número de hoje é o 4, a cor preto. Câncer! E você de câncer? Bom, procure agir com toda prudência ao lidar com documentos financeiros, seguros, apólices e outros interesses que envolvam os seus recursos. É que instabilidades vão rondar os assuntos materiais. E é hora de proteger o que conquistou com seu empenho, né, Chuchu? Vibes ciumentas vão rondar o romance hoje. Será preciso colocar um freio na possessividade. O número da sorte é o 58, a cor violeta. E assim, ponto final. Terminamos o primeiro bloco aqui do nosso horóscopo do dia. A gente volta, claro, daqui a pouco para falar para você de Leão, Virgem, Libra e Escorpião. Continue com a gente, até daqui a pouco.
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5: Alô você! E aí, tudo bem por aí? Por aqui tudo maravilha! Muito prazer, eu sou o Silva Júnior, mas pode me chamar de seu amigo. Hora da tricotada básica, hora de colocar o papo em dia, é o nosso Fofoqueira. No ar, meiuca de semana, Dia Internacional do Sofá e Dia de Fofocar, quarta 5 de agosto de 2026. E a partir de agora, você fica bem informado comigo aqui. Gente, a apresentadora Patrícia Bravanel compartilhou registros das férias em família e chamou a atenção ao falar sobre o período de convivência com o marido e os três filhos. As imagens foram publicadas nas redes sociais. Após 42 dias de viagem dedicados ao descanso, aos passeios e às atividades esportivas, na publicação, Patrícia afirmou que o período fortaleceu os laços familiares e renovou a fé de todos. Ela destacou que a experiência deixou a família mais unida e reforçou a importância de dedicar tempo às pessoas mais próximas que amamos. As fotos também repercutiram entre os seguidores por mostrarem a apresentadora ao lado do marido, Fábio Faria. O casal recebeu diversos elogios nos comentários, principalmente pela boa forma deles, né? A forma física e pela sintonia demonstrada durante a viagem. Em entrevistas recentes, Patrícia tem destacado que deseja transmitir aos filhos valores como fé, respeito, amor ao próximo e união familiar. Para a apresentadora e filha de Silvio Santos, esse é o principal legado que pretende deixar às próximas gerações. Gente, eu aumento, mas jamais invento. Já já o Fofoqueira volta com mais tricotadas pra você.
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Agora são 9h35, 9h35, você que tá ligadinho com a gente, que bom ter a companhia de vocês aqui, mandar um abraço lá pra tia Lena, que tá ligadinha, né, tia Lena, bom dia, tá chegando por aqui também, aqui a Eva Berce, tá ligadinha, né, Eva, como é que você tá, tudo certo? Abraço pra vocês aí, viu? Também a Rose lá da creche, já tá pedindo música também, bom dia, Rose, também... É mandar um abraço lá pro Oliveira, ele que tá fazendo aniversário hoje, a Andréia. Bom dia pra vocês aí, viu? O Elias Aparecido também tá acompanhando a nossa programação. Tá tudo certo por aí ou não? Hã? Tudo tranquilo? Que bom ter a companhia de vocês, viu? É isso aí, bom dia. A Dona Divina também tá ligadinha com a gente, né, Dona Divina? Obrigado aí pela audiência de vocês. A Neide Castaldelli também está acompanhando a gente. E...

0: Eita, nós, bom demais da conta, né? Meu amigo Onofre Pedreiro, que tá acompanhando nós também por lá, bom dia. Mandar um abraço lá pro Luiz Tubarão, pro Zé de Brito também, que tá acompanhando a gente, né? Ô, Zé de Brito, velho de guerra. Também o Luiz Tubarão, alô, Tubarão. É isso aí, lá do Cantinho dos Animais, também a Jaque. Pessoal ali, ligadinhos com a gente, aqui na Itambé FM 105,9. Gente, vamos passar para você aqui, que é o único horário que eu vou conseguir passar. É aqui a nossa entrevista aqui com o Marco Brasil, né? Ele que é deputado federal, né? A gente conversou um pouquinho aqui, falamos um pouquinho de política, da situação do Brasil, do que está acontecendo, né? Das coisas que ele trouxe para a cidade de Itambé, né? E quero dizer para vocês que todos, né, os pré-candidatos também, todos os deputados estão de portas abertas aqui na Itambé FM, tá? Às vezes fala, ah, tá puxando o saco de um, de outro, não. Luiz Tubarão falou que ele ia estar em Floresta, me ligou e falou, posso levar o Marco aí? Pode. Como qualquer um pode vir aqui, qualquer pessoa pode vir aqui, né? Qualquer deputado, qualquer senador, candidato a governo, qualquer um, as portas estão abertas. Eu quero deixar bem claro isso, que aqui a gente não está puxando sardinha nem para um lado nem para o outro, tá? A gente dedica, a gente quer o bem de todos. Se vocês vão ouvir aí o que eu disse para o Marco Brasil, durante a nossa conversa, né? Então eu falo assim que é importante, né? Então sempre eu digo que nós precisamos ser honestos e fazer a coisa certa, que a rádio é assim, né, gente? A rádio a gente tem que dar oportunidade para todo mundo, né? Não importa qual é um, qual é outro, se você vota no Lula, se você vota no Flávio Bolsonaro, se você vota no Sandra Alex, se você vota no Moro. Eu não vou saber de todos os nomes dos candidatos também, né? É os que tem mais na ênfase aí, né? Então eu falo assim, aqui a gente não tá puxando o saco de ninguém. A gente aqui tá fazendo o nosso trabalho. Se vir aqui, que nem, por exemplo, ele deu a oportunidade de estar vindo aqui na rádio, né? Ele veio aqui na rádio. Ele deu, é que nem se diz, ele deu essa moral pra gente de vir aqui na rádio, né? Eu falo assim que veio, né? Que teve humildade de vir em um lugar simples, né? Mas feito com tanto carinho, tanto amor pra vocês aí, ouvintes. Então, essa pessoa vir aqui também, tão de portas abertas pra poder receber todo mundo igual. Tá bom? Só pra deixar bem claro pra vocês que a gente não tá puxando sardinha pra ninguém. E se não fosse, que nem eu disse lá nessa gravação aqui, se não fossem os políticos, nós não estaríamos. Eles que decidem a nossa vida. Mas vocês vão ouvir aí. Vamos lá então pra entrevista com Marco Brasil. É isso aí, gente, olha só que presença ilustre que nós temos aqui hoje, aqui na Rádio Itambé FM, né? Olha só, quem está com a gente é o deputado federal Marco Brasil. Aê, Marco Brasil, velho de guerra, bom dia, Marco.
1: Bom dia, Gaspar, um grande abraço. Alô, meu povo, como é que está você? A todos os ouvintes da Rádio Itambé FM 105,9, que alegria, né? Chegando aqui na Rádio Itambé, meu cavalo pulou. Deu 4 pulos para trás e quase me derrubou. O Gaspar vem anunciando, não assusta não, é o Marco Brasil que chegou.
2: Marco Brasil, jeitão brasileiro.
0: Eita, Marcão, velho de guerra. Rapaz, que prazer enorme ter você com a gente aqui, viu, Marcos?
1: Ô, Gaspar, prazer é meu, irmão, porque é uma gratidão imensurável, o carinho das pessoas de Itambé, pessoas de Floresta, para comigo, né? Eu tenho histórias, grandes amigos aqui e estou muito feliz pela essa oportunidade de poder estar falando com todas as pessoas no comércio, na estrada, no carro, as pessoas em casa, no descanso, outros trabalhando, as pessoas na roça, na zona rural. O meu abraço, meu carinho, meu respeito sempre.
0: Você tem uma grande amizade com o Luiz Tubarão, né? Ele que também faz o Minuto do Esporte, cara, gente, Luiz, com a gente aqui sempre, aqui o Minuto do Esporte. Ele Luiz, sempre tá ali, Luizão.
1: Luiz Tubarão é um gênio, um cara do bem, que faz a coisa certa, é um batalhador, um cara querido por todos, né? Tem minha admiração, minha amizade e minha gratidão também a ele, ao prefeito Ananias, pessoa que eu tenho uma estima grande também. Tenho grandes amigos, né? Itambé, tanto Floresta. E agradecer também nosso amigo, em especial nosso amigo vereador Zé. Zé de Brito é um cara do bem, um cara que conquista todos. E eu também sou um conquistado pelo Zé de Brito aí, que que é um vereador que faz a diferença na vida do povo de Itambé. Ah, o Padre Cal também, não posso esquecer o Padre Cal.
0: É, o Padre Cal.
1: Padre Cal, rapaz, pensa num padre de gente boa. Fez eu narrar 4 horas de quermesse, pai. Saí lá sem voz.
0: Você que é deputado federal, o que, que você trouxe para a cidade também? Algum benefício? Olha, quando, que aí também recebeu, que também recebeu.
1: Olha, quando deputado federal, Gaspar, nós trouxemos aí R$300 mil para a saúde. Trouxemos agora, recentemente, um barracão industrial e também uma praça, né? Estamos liberando junto com o governador Ratinho Júnior, junto com o Sandro Alex, com o Alexandre Cury, através do prefeito Ananias aí, do vereador Zé de Brito e também do nosso amigo Tubarão.
0: Que bom, que bom, que bom. E os rodeios?
1: Fazendo muito rodeio, graças a Deus. Agora vou dar uma parada. Nós entramos agora praticamente às vésperas das eleições, Gaspar. Então agora o foco é realmente essa reeleição, essa eleição, né? É, me apresentar para as pessoas, me comunicar, falar dos feitos, e não foram poucos, né? 2 anos e 4 meses como deputado federal, pude trazer benefícios que beneficiam o povo paranaense e o povo do Brasil, como a ecoterapia assistida pelo SUS. Ontem eu estive em Floresta, na casa do autista, e eles fazem um grande trabalho. Estive no recinto de rodeio, não foi para narrar, mas foi para ver o trabalho que eles têm feito, né? Esse trabalho de aproximação, esse trabalho de recuperação, esse trabalho que é bem feito, que está apoiando e ajudando as pessoas que necessitam desse cuidado médico.
0: Inclusive até a Dagmar, você conhece a Dagmar?
1: Dagmar,
0: sim. É minha prima. Ela é
1: um
0: prima,
1: amor de pessoa também.
0: É um amor de pessoa. Roseli também, que está na frente lá.
1: A Roseli é presidente, né? Presidente, da associação. E... é um timaço lá.
0: É um timaço.
1: São...
0: é o Daniel que dá as aulas
1: o
0: também.
1: O Daniel, a esposa do Daniel. E... aqui é bom, parente aqui em Itambé, todo mundo é amigo, conhecido, parente, e Floresta também, do mesmo jeito. Falar em Floresta, eu tenho que agradecer o pessoal do restaurante. É a melhor comida do Brasil, fica em Floresta. Eu não tenho um dia que eu não passo na rodovia e não paro lá. O...
0: caseiro?
1: Caseiro.
0: Caseiro. Caseiro é irmão do ex-prefeito.
1: Do ex-prefeito,
0: é. O filho dele é Zoinho, né?
1: Zoinho, né?
0: É, Zoinho, gente boa, pessoal lá.
1: Querido. Olha, ele, caseiro, a esposa dele, o pessoal, todo
0: família,
1: gente boa.
0: Família, muito querida.
1: Família, obrigado muito pelo querido. Carinho, pessoal do caseiro ali. Rapaz, eu não tenho a região. Tem dia que eu adianto meu almoço, eu atraso meu almoço pra almoçar ali, a qualidade da comida. E hoje, se der, eu vou picar a mula pra lá ainda, porque aqui na casa do Tubarão, não sei se vai ser alguma coisa, hein? E depois que o Tubarão... hein, Zé Brito? Depois que ele começou a fazer aquelas festas lá, diferentes na chácara dele lá, ficou ruim, né?
3: Verdade.
1: Mas sabe que o prefeito Ananis estava falando ontem pra ele, e é bacana? Vai montar ali uma venda, aquelas vendas antigas, para receber a gente, um bom caso, uma boa prosa, uma cerveja gelada. E eu vou vir na inauguração. Vai tocar umas modas. E outra coisa, e o bom é que ele vai vender fiado para nós, viu, Gaspar?
0: É, vixe,
1: vai vender fiado para nós.
0: O Zé de Brito toca bem, rapaz.
1: Eu conheço a fera, rapaz.
0: O Dalvan veio ali na prefeitura esses dias aí. É. Ele tava lá, os dois fazendo a segunda voz.
1: Olha só, rapaz. Essa eu não sabia também. O Gaspar. Mas da importância de como deputado fui relator do projeto a ecoterapia assistida pelo SUS.
0: Sim.
1: Fiz um projeto de lei aprovado recentemente, que é o módulo rural, que muda de 20 mil metros para 5 mil metros o módulo rural. As pessoas que não tinham escritura, as pessoas que tinham estavam irregulares, que por muitas vezes correndo atrás da Copel para poder energia, e agora vai facilitar, vai ter a sua escritura, vai poder vender, vai poder fracionar, né, até 5 mil metros quadrados o módulo rural. Então isso é vitória minha, um projeto de lei meu, de uma lei de 1972.
0: Ai, que bacana.
1: Que estava esquecida, né? Então a gente tem uma sabedoria, a gente ouve muitas pessoas e podemos fazer a diferença na vida deles.
0: Ô Marco, você foi secretário de Estado também, né?
1: Secretário de Estado da Indústria, Comércio e Serviço do Estado do Paraná. Agradecer muito o governador Ratinho Júnior, um homem à nossa frente, um cara que tem a forma de entender, compreender, uma visão muito à frente, né? Que conseguiu transformar o Paraná. Eu só acho que o governador deveria ser candidato a presidente, né?
0: É, muitas pessoas.
1: Todo mundo. Eu vou em Minas Gerais, eu vou no Pará, mas o senhor governador, mas tudo tem sua hora. Eu acho que ele essa preparação, e ele quer se preparar ainda mais, sabe dos desafios maiores ainda, mas governou com excelência o estado do Paraná e hoje apoiando aí o Sandro Alex para ser seu, dar continuidade a isso, né? Então ficamos muito felizes de fazer parte desse timaço como secretário da Indústria, Comércio e Serviços do Estado do Paraná. Fiquei muito feliz e estou convicto de que o Paraná, a gente pode ter esperança, o Paraná avança, apesar da dificuldade, do aperto que passa o produtor rural, que passa o comerciante, né? O Brasil está desgovernado, o Brasil é um trem alta velocidade desgovernado, né? Está entregue à mercê do orgulho, muitas vezes da vaidade e assim. Mas nós temos que entender e compreender que o Papa é americano, mas com certeza Deus é brasileiro. É um momento muito difícil que o Brasil passa. Começamos agora uma campanha eleitoral, né? Mais alguns dias aí, mais uma semana e pouco, e nós temos a certeza que é hora de transformar, é hora de mudar, é hora de poder fazer o seu voto ter aquele valor, né?
0: Com certeza.
1: E exercer, ninguém pode deixar de votar, eu acho que nós temos que exercer isso daí, porque um país sem democracia, um país sem poder ter sua escolha, sua liberdade, por mais restrita que ela seja, ainda você ter a liberdade, você poder ir e vir através da sua crença, das suas ideologias, do seu lado político, é muito importante isso, é muito válido.
0: Eu sempre digo que a única arma que nós brasileiros temos é o voto, né? E vocês que estão lá dentro, eu acho assim que vocês fazem grande diferença na vida de todos nós que estamos aqui. Então, por isso que a gente tem que votar. Eu falo assim, nessa outra eleição teve muita abstenção de votos, muitas pessoas deixaram de votar por não acreditar, né, no país. Então, eu acho assim que a gente
1: tem que votar. Mas paga um preço caro, né, Gaspar?
0: Paga um preço caro, porque eu falo assim que acaba elegendo pessoas que às vezes não era para estar ali. Então, sempre a gente...
1: A cadeira não fica vazia, isso. Você falou bem. A cadeira não fica vazia de senador, não fica vazia de deputado, de prefeito, de governador. A cadeira não fica vazia. Então, se você não está contente, faça como eu. Vai lá, se inscreva, passe a fazer parte de um partido.
0: Verdade.
1: E vá buscar, vai botar suas ideias, suas lutas. Não é fácil, mas também não é impossível. Então, eu disse hoje aqui na Casa do Autista, né? É melhor a gente ajudar do que precisar, né? Se você perguntar para qualquer pai, qualquer mãe, você prefere ter um filho autista ou ajudar? Todos iriam ajudar, né? Mas como isso não depende de nós, então aqueles que não têm, sintam-se privilegiados em ajudar aqueles que têm. E aqueles que têm, se sintam privilegiados também por Deus escolher essa pessoa para poder cuidar, né? Do filho ou da filha.
0: É isso aí. Mas agradeço a tua presença.
1: Eu que agradeço.
0: Sei que você está na correria e precisando da gente, a gente está aqui. A nossa rádio aqui é uma rádio que faz as coisas com amor, com carinho para o público que nós estamos. Né, tudo muito simples, né? Tudo na simplicidade.
1: Simples igual painel de Jeep.
0: E o povo gosta, acho que, da simplicidade.
1: Claro. Né, então... Esse mundo muito moderno é assustador, né? Eu tava vendo esses dias aquela sonata antiga, aqueles rádios antigos, da época da fita cassete. Eu tava vendo essas histórias. Parece que o mundo era menos amargo do que é hoje,
0: verdade,
1: né, Gaspar?
0: Hoje,
1: parece
0: hoje
1: que
0: verdade.
1: As pessoas se respeitavam mais, tinha mais carinho. Hoje essa tecnologia que vem, eu sempre digo nos rodeios, tecnologia, Zé de Brito. Ela traz quem tá longe para perto e leva quem tá perto para bem distante. Às vezes já ficou natural, às vezes a mulher falando com a gente, ou o marido falando com a mulher, o filho falando com o pai falando, e você envolvido no celular e não presta nem atenção, né? Então o mundo tá conturbado, mas é o que há, é o que nós temos e seguimos avante. Eu vou deixar meu endereço, ficarei feliz se algum de vocês me visitar. A minha casa não tem luxo, porém quando ralhar o mato, por favor tire o sapato para passar o ribeirão. Lá não tem água encanada, não tem farol de parada, nem tampouco contramão. A grama verde é o tapete da chegada, onde o vento nasce agitando a paineira como se fosse uma bandeira hasteada em meu quintal. Não bata forte quando passar pela porteira, que a pancada da madeira machuca o meu coração. Lembro a batida que ela deu na despedida, fazendo da minha vida a morada da solidão.
0: Aoi! Coisa boa. Aí sim, hein?
1: Obrigado,
0: o pessoal gosta demais, né? Mas agradeço, que Deus abençoe você nessa caminhada, que você vença essa eleição.
1: Obrigado.
0: A gente dedica, né, assim, muita coisa boa, muita saúde pra você, porque
1: obrigado.
0: Tem que ter saúde. Quem não tem saúde hoje não tem nada. E faça para o povo. porque eu acho assim que político é fazer para o povo, sem dúvida, né? Um grande abraço para você.
1: Tira
0: Marco.
1: O meu eu e da minha família e bora entregar para o povo, que a maioria aí é eu e família, né?
0: É verdade.
1: É, mas não é isso, não é o mais importante. Eu disse, Gaspar, só aproveitando para encerrar, eu já tracei minha estrada, eu já passei por essa estrada, e essa estrada minha já está terminando, eu já estou voltando, já estou com 60 anos. Então, nós temos a sabedoria, nós não podemos errar mais, né? Eu não gosto de entrar nisso, porque eu também não sou promotor, não sou juiz, não gosto de julgar ninguém, e não sou Jesus Cristo, muito menos Deus, e nem tenho pretensão, né? E nem poder para isso.
0: Verdade.
1: Mas, ao inverso do que o Lula vem fazendo, não estou criticando, né, o lado político, mas de tudo que ele passou, que ele viveu, poderia fazer uma entrega melhor, poderia estar cuidando melhor para deixar o nome escrito de forma que as pessoas o lembrassem ou guardassem de forma natural, amigável, amorosa. Mas quando você se desprende do seu amor, daquilo que Deus te colocou, se desprende da oportunidade, você acha que você, o seu orgulho, a sua vaidade, toma esse seu lado e te entrega um poder, e esse poder também tem data para acabar, e aí você acaba se perdendo na vida. Então, independente de qualquer profissão, estou citando o presidente Lula, que poderia ser um baita de um exemplo, né? Verdade. Um cara que seguiu aí.
0: Você é melhor que o outro, né?
1: Que todos.
0: Já que teve a oportunidade de estar ali novamente.
1: O que mais teve oportunidade.
0: Quando ele ganhou, até eu disse na rádio, na época, falei assim, tomara que ele seja melhor, tomara que ele se espelhe, né? Tomara que ele seja melhor. Porque...
1: pegue os erros do passado, mas parece que está errando mais ainda,
0: caramba,
1: né?
0: Rapaz, a gente fica decepcionado, né? De ver o agro dessa forma, de ver o comércio, né? O comércio fechando.
1: O Brasil
0: portas.
1: Desgovernado, o
0: tá
1: Brasil
0: complicado,
1: desgovernado.
0: Né?
1: Infelizmente
0: tá
1: é isso.
0: Infelizmente, eu torço pelo Brasil, eu torço pelo povo. Eu falo assim, o político ele tem que fazer pelo povo e ajudar. E eu só tenho gratidão pelos políticos e porque se não fosse eles também as coisas não aconteceriam, né?
1: Sem dúvida.
0: Muitos de vocês hoje lutam, né, para fazer o certo, né? Mas infelizmente tem muitos também lá dentro que querem fazer o errado.
1: O errado. A maioria, o errado. Viu?
0: Verdade.
1: Por isso que o povo tem que aprender a votar. Um abraço a vocês, Deus abençoe. Obrigado. 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
0: É isso aí, obrigado. Obrigado, Marco. Marco Brasil.
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0: Praia, gostoso e bom, agora são 10 horas em ponto pra você.
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0: Até o meio-dia eu tô por aqui. Agora vem Benito de Paula, amigo do sol, amigo da lua. Lembra dessa?

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6: Oi, gente, tudo bem, Chuchu? De volta, delícia de programação nesta quarta-feira, meio de semana. Eita, coisa boa, tá na hora de trazermos aqui previsões astrais. Vamos lá? Alô, você de Leão! Olha, hoje você tem condições de se destacar mais graças ao seu profissionalismo e competência, mas não menospreze rivais e concorrentes que podem agir para colocar areia em seus planos, tá? O romance tende a ficar à mercê de tretas, então converse mais. O número da sorte hoje, Leãozinho, é o 1, a cor vermelho. Virgem. Dica de hoje para você de Virgem, procure cuidar da saúde com mais carinho e evite interromper um tratamento, caso esteja se recuperando de algum probleminha, viu? Na profissão, desafios estão previstos também. Bom, bora se prevenir, fazer apenas o que foi planejado. Se assumir outras responsabilidades pode não dar conta, tá? Você vai conhecer melhor o crush e se ele tiver que ser seu, será. Pronto. Número de hoje para você de Virgem é o 20, a cor azul. Libre amores, assuntos complexos e que pedem conhecimento mais profundo podem desafiar você, sem falar que os astros aconselham a se cuidar com mais carinho hoje. Há risco de comprar gato por lebre, gastar o que não pode e fazer dívidas sem necessidade. Então, ó, abra o olhão, viu? Conflitos e instabilidades podem rondar tanto a paquera quanto o romance. Assim valerá ter mais calma e controlar os ímpetos. O número da sorte hoje para você de Libra é o 21, a cor amarelo. Escorpião. E você de Escorpião, é hora de agir com mais diplomacia e adotar a política da boa vizinhança para não entrar em rota de colisão com ninguém, inclusive com a chefia, tá, Chuchu? Hoje a lua influencia bastante o romance e aponta tensões, mas se tiver cautela e paciência, vai superar os desafios. Se está afim de alguém, evite pressionar o crush, ok? Número da sorte hoje é o 55, a cor amarelo-ouro. E assim, ponto final. Terminamos o segundo bloco aqui da nossa previsão astral de hoje. Eu volto daqui a pouco e aí falo para você de Sagitário, Capricórnio, Aquário e Peixes.
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9: É isso aí, vamos falar com o nosso gerentão Wellington. 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
15: Muito bem, voltamos com mais um bloco do Fofoqueira nesta quarta-feira, atualizando você. E eu já vou desfilando meu veneno. O filho de Neymar afirmou que apoiará qualquer decisão do pai sobre uma possível participação na Copa do Mundo de 2030. Sei não, né? Eu vi uma publicação ontem que o Neymar tá dizendo, ontem, né, que eu vi, que o Neymar pode até encerrar a carreira no final do ano, que ele vai refletir ainda. Mas enfim, Davi Luca, filho dele, falou sobre o assunto durante o leilão beneficente promovido pelo Instituto Projeto Neymar Júnior, realizado nesta semana. Questionado sobre o tema, o adolescente disse que gostaria de ver o pai em mais uma Copa do Mundo pelo menos, mas destacou que o mais importante é que a decisão faça Neymar feliz. Davi também elogiou o jogador, destacando sua humildade e o respeito com as pessoas. O jovem aproveitou a ocasião para destacar o trabalho desenvolvido pelo instituto criado pelo pai. Ele afirmou estar feliz com os resultados alcançados pelo projeto social e demonstrou confiança nas futuras conquistas de Neymar dentro e fora dos gramados. Durante o mesmo evento, Neymar também contou e comentou a relação entre jogadores e a imprensa. O atacante pediu mais responsabilidade na divulgação de informações e afirmou que notícias sem confirmação podem afetar o bem-estar emocional dos atletas e de suas famílias. Eu aumento, mas jamais invento. Será que Neymar para no final do ano ou continua? Acho que continua, né? Só que ele se machuca bastante, aquela coisa toda. Vamos esperar. Daqui a pouco eu volto com o último assunto de hoje.
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0: Marcelo Teodoro e Gine Geno, surpresa da vida. Vamos à nossa mensagem para o dia melhor de hoje.
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0: Agora são 10 horas e 22 minutinhos nessa manhã maravilhosa, abençoada, que Deus nos preparou, né? Agradecendo pela chuva, pelo dia de hoje, por tudo que Deus tem feito, realizado em nossa vida. Agradecendo por estar vivos, por compartilhar mais um dia com a gente, né? Eu compartilhando mais um programa com vocês, vocês compartilhando mais um pedido musical, vocês pedindo música, vocês mandando aquele alô. Que bom, né, gente? Agora são 10 horas e 22 minutinhos. Chegou o momento da gente parar um pouquinho a nossa programação e falar um pouquinho hoje. A gente, você sabe que a Rádio Itambé FM fez 6 anos nesse mês passado agora, né? Então a gente está muito feliz em 6 anos estar com vocês. Vocês aqui de Itambé, vocês da cidade de Floresta, vocês de toda a região. Só tenho palavra de gratidão a todos vocês aí, tá? E só tenho a agradecer a Deus. E nesses 6 anos a gente tem falado algumas coisas, né? Às vezes aqui na Rádio Itambé FM, feito umas orações, feito muitas coisas, a gente está relembrando algumas das histórias que nós contamos aqui e só tenho que agradecer cada vez mais o dia de vocês. E eu quero contar hoje a história para você aqui. O nome é Filhos no Quarto, né? Às vezes a gente tem filhos e os filhos vivem no quarto, não compartilha o almoço, não compartilha a janta, não compartilha a brincadeira, não compartilha nada com os pais. Chega na época da adolescência, fica trancado no quarto. Me lembro muito bem quando eu tinha meu filho que chegou na coisa, tinha que ficar brigando para ele sair daquele quarto. Ficava só enfiado lá com as portas fechadas o tempo todo. E é muito chato isso, né? Ou ficava no celular, ou ficava no computador. Filho, sai desse quarto, filho, sai desse quarto. E brigava com a gente, discutia com a gente, né? Graças a Deus hoje já tá homem, né? Já tá trabalhando, já tem a tua família, já tem a sua casa, tem o seu carro, graças a Deus, né? Mas a adolescência não é fácil, né? Então vamos tirar os filhos do quarto. Mas eu quero passar para você esse áudio aqui, né? De quando a gente passou. Deixa eu ver se eu tenho a data dele aqui. Deixa eu ver aqui se eu tenho a data de quando foi feito esse áudio. Vamos ver como é que é o nome aqui. Filhos no Quarto. Vamos ver aqui quando que foi gravado isso aqui. Dá pra gente saber aqui. Foi criado numa segunda-feira, dia 23 de junho de 2025. E foi modificado. Bom, apesar que aqui foi modificado, né? Então foi no domingo, dia 3 de março de 2024, às 21 horas e 18 minutos, a gente gravou esse áudio aqui para passar para vocês. Foi 2024, né? Então, é que eu falo, gente, é bem bacana. Vamos ouvir, né? Você que é pai, você que é mãe, que tem filhos dentro do quarto, que não sai do quarto, preste atenção.
4: Este é um texto da Cassiana Tardivo. O texto se chama Os Filhos no Quarto. Antes, perdíamos filhos nos rios, nos matos, nos mares. Hoje temos perdido eles dentro do seu próprio quarto. Quando brincavam nos quintais, ouvíamos suas vozes, escutamos suas fantasias. E ao vê-los, mesmo à distância, sabíamos o que se passavam em suas mentes. Quando entravam em casa, não existia uma TV em cada quarto, nem dispositivos eletrônicos em suas mãos. Hoje, não escutamos suas vozes, não ouvimos os pensamentos e fantasias. As crianças estão ali, dentro de seus quartos, e por isso pensamos que eles estão em segurança. Quanta imaturidade é nossa! Agora eu fico com seus fones de ouvidos, trancados em seus mundos, construindo seus saberes sem que saibamos o que é. Perdem literalmente a sua vida, ainda vivos em corpos, mas mortos em seus relacionamentos com os seus pais. Fechados no mundo global de tanta informação e estímulos, de modismo, passageiros, que nem nada contribui para a formação de crianças seguras, fortes, para tomarem decisões moralmente corretas e de acordo com seus valores familiares. Dentro dos seus quartos, nós perdemos os filhos, pois não sabem nem mais quem são, o que pensam suas famílias. Já estão mortos de sua identidade familiar. Se tornam uma mistura de tudo aquilo que pelo qual eles têm sido influenciados. E pais nem sempre já sabem o que seus filhos são. Você hoje pode ouvir esse áudio, amar, mandar para amigos, compartilhá-los. Podem enxergar nele verdades e refletir. Tudo isso será excelente. Mas como psicopedagoga, tenho visto tantas famílias doentes com seus filhos mortos dentro do quarto. Então faça você hoje um convite. E por favor, você papai, você mamãe, você vovô, vovó, aceite. Convido você a tirar o seu filho do quarto, do tablet, do celular, do computador, do fone de ouvido. Convido você a comprar jogos de mesa, tabuleiros e ter filhos na sala, ao seu lado, por no mínimo 2 dias, estabelecidos na sua semana à noite, além do sábado e do domingo. E jogue, divirta-se com eles, escute as vozes, as falas, os pensamentos, e tenha grandes oportunidades de tê-los ali, vivos, dando trabalho, e que eles aprendam a vida em família e se sintam pertencentes no lar, para que não precisam se aventurar nessas brincadeiras malucas, para se sentirem alguém ou terem um pouco de adrenalina que antes tinha com as brincadeiras no seu próprio quintal. Autora Cassiane Tardivo.
0: Deu para você entender aí? Deu? A gente tem que tirar os filhos do quarto, fazer coisas diferentes com eles. Minha filha, toda vez que chegava da escola, agora ela aprendeu a ligar meu computador, e aqui tem o Netflix, ela entrava aqui no Netflix e ficava assistindo desenho até manhã, à tarde, depois que chega da escola. Falei, filha, sai desse tablet, sai desse computador. Fala, hoje eu não vou deixar você mexer no computador. Ah, papai, não sei o que, não sei o que. Fala, faz o seguinte, ó, você tem o teu patins aqui dentro, coloca o patins e vamos ali fora brincar comigo. Aí ela subia, ela colocou o patins, aí ela subia lá pra cima e vinha, e eu pegava ela aqui embaixo, né, com o patins. Aí chegou a noite, chegou a mãe dela, tomou teu banho, né, e daí ela foi lá pro meu quarto no computador assistir um filminho. Aí eu falei, agora chega. Agora eu fui lá, tomei banho, jantei também. Falei, agora vamos brincar. Ah, brincar do quê, papai? Vamos brincar de cozinha. Fazia tempo que eu não brincava de cozinha com ela. Daí ela fez um cardápio lá e ela me atendeu. Depois eu atendi ela. Depois a gente brincou. Depois a gente foi lá pro meu quarto. Ficamos brincando de que bicho era. Então eu falo pra vocês, gente. É assim que nós ensinamos nossos filhos. Sair do tablet, sair do computador, sair da tela. Tela e computador só traz coisas ruins para nossos filhos. Essa semana eu estava vendo um vídeo de uma pessoa filmando uma criança e ele entrou naquele jogo do Roblox. Sabe esse jogo de Roblox? Não sei se teu filho tem aí. Se teu filho tiver, vai lá e exclua. Exclua aquilo lá, que aquilo é um perigo. Uma pessoa que tem... Porque na verdade o Roblox tiver, vai lá e exclua. Exclua aquilo lá, que aquilo é um perigo. Uma pessoa...

melhor. Olha como é que Deus faz as coisas. Ô filho, o que você está fazendo com isso? Não, mamãe. O menino criança. O rapaz pediu lá para mim para colocar uma faca na minha barriga e apertar, enfiar dentro da minha barriga para mim ganhar o joguinho. Eu vou ganhar o joguinho. Eu vou ganhar. Criança não tem noção, gente. Então, esse vídeo tá rodando aí o país, rodando o mundo. Então eu digo para você que tem coisas que é muito perigosas. A gente tem que tomar cuidado daquilo que nós vemos. Você que tem netos, tome cuidado. Olha, tome cuidado. Porque eu digo para você, não vale a pena a gente ficar deixando nossos filhos o tempo todo no celular, no tablet, né? Eu deixo um pouco. E os desenhos que minha filha assiste, normalmente é os desenhos que eu assistia quando criança. Eu tenho quase todos os desenhos e esses são os desenhos que ela assistia, né? Então eu digo para você, nós temos que pensar direitinho, né? O que nós vamos fazer com nossos filhos. Porque nossos filhos é o nosso maior amor, nossa importância é os nossos filhos. Não tem coisa melhor que nossos filhos. Fala assim que eles são abençoados. São filhos maravilhosos, né? E a gente tem gratidão por Deus ter nos dado nossos filhos, mas temos que saber educar também. Tentar fazer a diferença na vida deles e ele nas nossas vidas, tá bom? Então compre jogos de tabuleiro, compre outras coisas. Ah, mas eu vou gastar aqui, você tá lá ligando para dinheiro? É que sempre eu digo aqui, ninguém vai levar nada para lugar nenhum. Compre lá, você que é vovó, compre lá jogo de tabuleiro, compre xadrez, compre jogo da memória, compre para vocês jogarem juntos, dominó. Eu sempre jogo dominó com a minha filha. Esses dias agora eu comprei um joguinho, como é que é? Eu não lembro o nome agora. Mas sempre quando a gente vai fazer compra, às vezes, pra loja, alguma coisa, ela vê um joguinho, ela quer e eu compro. Claro que eu não vou comprar tudo que ela quer, porque senão ela leva a loja inteira. Ela quer tudo, né? Então eu falo pra você, é o que nós precisamos hoje, é fazer isso, né? Brincar com nossos filhos, fazer a diferença na vida deles. E a gente tem que ser pai, a gente tem que ser mãe de verdade. Porque hoje em dia tem mãe e pai artificiais. Sabe quando eu digo artificiais? Porque saem para trabalhar, leva o filho na creche, chega à noite, pega o filho, toma, dá banho nele, faz ele jantar e vai dormir. Nem brinca com o filho. Ah, mas eu não tenho tempo. Aí de sábado, de domingo eles falam assim: ai nossa, de sábado e domingo podia ter creche também, né? Aí não tinha trabalho. Na verdade, o que os pais querem hoje? Que a creche cuida dos filhos deles. E é isso. E às vezes, quando às vezes a creche fecha ou alguma coisa, uma data comemorativa, eles ficam brabos, eles xingam. Gente, se você não tem amor para ficar com o teu filho, me desculpe, você não é pai nem é mãe. Não é pai nem é mãe. Porque quem tem que educar os filhos não é a creche, não é o professor. É a mãe e o pai, a responsabilidade é deles. Não são de creche, não são de professores. E às vezes a professora briga com o aluno porque está fazendo coisa errada, porque está mordendo um amiguinho, fala coisa e a mãe vem querer bater na professora, vem querer falar as coisas. Hoje nosso mundo está perdido, gente. Com essa nova fase que está vindo aqui, essa nova geração que está vindo, tá difícil. Tudo tem um errado, tudo tem um porquê, tudo tem que achar um errado. Então eu digo para você, seja mãe verdadeira, seja pai verdadeiro. É isso que nós precisamos. Deu para entender um pouco? Seja pai e mãe verdadeiro. Tá bom? Essa foi a nossa mensagem para o dia melhor de hoje. Vamos às nossas orações. Deu para você entender um pouco do que eu quero te dizer?

Eu sei que às vezes eu acabo ferindo alguma mãe, algum pai de estar falando isso, porque às vezes eles mesmos se enxergam nisso, mas a gente quer plantar uma sementinha e dizer para você, pai, dizer para você, mãe, dá amor pro teu filho, o teu filho tá carente, o teu filho tá precisando de você, converse com ele, brinque com ele, faça ele sorrir, porque quando ele vai crescer uma criança ruim, crescer uma criança sem amor. Dê amor para eles. Eles necessitam disso. Ensine o certo. Ensine o carinho. A minha filha me fala mil vezes. Ela já sentou no meu colo aqui já umas... Só agora na parte da manhã, agora é 10h30. Ela já sentou no meu colo aqui umas 7 vezes. Ai, meu amor. E me beija, e me abraça. Gente, tem coisa melhor. Isso é amor. Eu te amo, papai. Isso é amor. É isso que eu quero dizer para vocês. Porque a gente dá amor, a gente ensina. E você precisa ensinar isso para os seus filhos. O que é amor? Os seus filhos já ficam longe de você demais. Já ficam longe de você demais. Você que trabalha, eu até entendo. Eu sei que a vida não está fácil, que as coisas estão ficando cada vez mais caras, que nós precisamos trabalhar sim, mas dê amor para os seus filhos, ensine o que é amor para eles, porque quando eles crescerem, eles vão saber retribuir o amor para os filhos dele, para a esposa, para o esposo, e enquanto você estiver fazendo isso, eles não vão saber dar amor. Não vão saber o que é um carinho. Não vão saber o que é um cafuné. Então eu digo para vocês, gente. Dê amor para os teus filhos. Para tua família. Para tua esposa. Eu falo assim, dentro do teu lar, dê amor um para o outro. Vocês aí são uma família. Vocês precisam ter amor um pelo outro. Eu não falo só de filho, não. Eu falo de esposo, de esposa. Dê amor. Se Deus é amor, quem é nós para não dar amor? Né? Então o que eu digo para você? Faça a diferença na vida da tua família. É que sempre eu falo nessa rádio. Que Deus te abençoe, tá bom? E às vezes eu falo coisas aqui que às vezes você acaba pegando para você, mas é para abrir os seus olhos. Eu não tô criticando, mas eu quero que você abra os seus olhos e entenda. Que você é pai, você que é mãe, você que é esposo, você que é esposa. Eu quero plantar uma semente dentro do seu coração hoje, que ela germine e te dê muitos frutos bons, não frutos podres. Tá bom? E que Deus te abençoe. Senhor, meu Deus, meu Pai Santo, Eterno, Pai querido, eu venho, Senhor, na manhã desta quarta-feira, deste dia 5/8/2026, pedir, Senhor, mais amor para estas famílias, a mais amor por esses filhos, tirando, Senhor, os filhos do quarto, ensinando o certo, mostrando o que é certo, papai, colocando, Senhor, coisas boas na vida desta família, abençoando esse lar, abençoando essa casa, abençoando esta noite, abençoando essa tarde, que Deus possa estar com você todos os momentos da sua vida. Possa criar os teus filhos com mais carinho, dar cafuné, dar amor, fazer uma massagem neles, que eles gostam, fazer carinho, brincar, porque Deus é amor, e quem somos nós para não retribuir isso, o tanto que Deus nos dá? Ensinar para eles a palavra de Deus, mostrar como Deus é importante na vida de cada um deles. E que Deus possa estar te abençoando, te livrando de todo mal, em nome do Senhor Jesus Todo-Poderoso. Amém, amém, amém. A minha filha me vê todo dia aqui, eu fazendo oração na rádio. Ela vê todo dia. Às vezes ela fica aqui do meu lado, às vezes ela vai lá dentro se trocar para ir para a escola, já vai almoçar também. Mas ela vê todo dia. Eu falando de Deus. E às vezes ela deita lá no quarto com a mãe dela e ela fala alguma coisa de Deus. Ah, meu pai disse isso hoje. Meu pai disse aquilo hoje. Então é o que eu falo para você, gente. A gente planta
o que a gente colhe, né? Se nós plantamos o bem, vamos colher o bem. Plantamos o mal, vamos colher o mal. Tá bom? Que Deus te abençoe, te proteja, te guarde, te guie, em nome do Senhor Jesus Todo-Poderoso. Eu quero tocar uma música aqui de Mara Lima. O nome da música é Sabe Filho. Essa música é muito linda, eu adoro as músicas da Mara Lima também. Tem umas músicas muito lindas demais. Então, eu quero tocar para você essa música aqui, tá bom? Que Deus te abençoe e vamos lá. Vamos tirar os nossos filhos do quarto. Vamos fazer a diferença na vida de cada um de nós.

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5: Fala, gente, tudo bem? Nós estamos chegando aqui na nossa rádio preferida, maravilha de programação, né? Coisa boa, Chuchu. Hoje é quarta-feira já, como passa, né? Dia 5 de agosto de 2026. Vamos lá, porque tem notícias do mundo dos famosos. A gente vai trazer aqui o que tá rolando, né, de notícia aí pra turma famosa. Bom, é o seguinte, a gente vai começar falando sobre o evento beneficente do Neymar, gente. Pois é, rolou aí um evento, um leilão do Neymar, e eu vou te contar, viu? Teve gente que arrematou ali coisas de R$1 milhão. Bom, primeiro, quem sempre quis passar um fim de semana com o Neymar, né, precisou aí desembolsar muito dinheiro, e teve gente, viu? Durante o sexto leilão beneficente do Instituto Projeto Neymar Júnior, um dos lotes mais disputados da noite foi justamente uma experiência exclusiva com o craque. Imagina, ó, o pacote inclui um fim de semana na mansão do Neymar, lá em Mangaratiba, no Rio de Janeiro, translado de helicóptero e acesso ao cartódromo particular do jogador, gente. Isso tudo foi arrematado num valor de R$600 mil. Pois é. E ó, teve mais coisas mais caras, tá? Outro lote que chamou atenção foi uma garrafa de vinho autografada pelo atacante, acompanhada de um jantar exclusivo com ele, vendida por quanto? R$630 mil. É. Agora, o item mais valioso do leilão da noite foi o cetro do Rei Pelé, criado em homenagem ao maior jogador da história do futebol, que alcançou impressionantes R$1 milhão e 200 mil. Gente, olha, ao todo foram leiloados 17 itens exclusivos, né? Toda a arrecadação será destinada ao Instituto Projeto Neymar Júnior, que há 11 anos, né, desenvolve projetos sociais voltados à educação, ao esporte, à cultura e à capacitação profissional de crianças, adolescentes e seus familiares. Além do glamour, né, e dos lances milionários, a noite também teve um objetivo nobre: transformar solidariedade em oportunidades para milhares de pessoas. É mole? Você pagaria R$600 mil para passar um final de semana na casa do Neymar? Conta aí, se você tivesse bastante dinheiro, hein? Quero saber de você, tá bom? E o nosso Fofocando volta daqui a pouquinho. Já que a gente está falando de solidariedade, vamos falar do Lionel Messi, porque o Messi também tá ajudando, tirou a mão do bolso para ajudar o pessoal lá em Madrid, gente, por conta dos incêndios florestais. Tá terrível lá, né? O Messi, ele desembolsou cerca de R$467 mil para ajudar na reconstrução das áreas devastadas pelos incêndios. Daqui a pouquinho a gente vai contar para você sobre esse gesto aí nobre de um dos maiores jogadores, né, de futebol do mundo, Lionel Messi, o argentino. Tá bom? Continue aqui na melhor programação do Brasil e a gente volta daqui a pouquinho.
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4: Legal, turma! Estamos de volta nesta quarta-feira. Último bloco do Fofoqueira, atualizando você sobre os babados dos famosos. A cantora Gretchen raspou a cabeça, gente. Pensa na história. Foi durante uma transmissão ao vivo nas redes sociais e explicou que a decisão faz parte da preparação para um transplante capilar. A artista enfrenta um quadro de alopecia. É assim que se fala, alopecia? E afirmou que escolheu remover completamente os cabelos antes do procedimento. Gretchen contou que adiou a cirurgia por não se sentir preparada emocionalmente, mas decidiu seguir com o tratamento neste momento. Ela explicou que preferiu raspar toda a cabeça para que o crescimento dos novos fios aconteça de forma uniforme. Durante a transmissão, a cantora também falou sobre a importância de incentivar pessoas que convivem com a perda de cabelo por um motivo ou outro. Ela afirmou que deseja encorajar mulheres com alopecia ou que passaram por tratamentos contra o câncer e enfrentaram essa fase de preconceitos. A artista destacou que pretende usar sua visibilidade para conscientizar o público sobre o tema e incentivar a aceitação. Gretchen afirmou que compartilhar esse momento é uma forma de mostrar que a autoestima pode ser reconstruída mesmo diante dos desafios provocados pela queda de cabelo. Gente, eu aumento, mas jamais invento. O Fofoqueira dessa quarta vai ficando por aqui. Eu sou o Silva Júnior, o seu amigão. E amanhã, quinta, tem mais. Grande abraço, fiquem todos com Deus. Aproveita bem a quarta, dia de sofá, dia de namorar. E até amanhã.
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2: É isso aí, a partir de agora, você quem manda na nossa programação 105,9, essa aí também, FM, a Rádio da Família, você que está acompanhando a gente, que bom ter a tua companhia aqui na Itambé FM, já manda aquele alô pra gente, 988-374005, a partir de agora a gente vai atender o pedido musical de cada um de vocês, já mandando aquele alôzão pra você também. Bom dia também meu amigo Onofre Pedreiro, que tá ligadinho com a gente, bom dia Neide Castaldelli, bom dia Dona Divina, bom dia também o meu amigo Elias, que tá acompanhando a gente, alô Elias, bom dia.
3: Bom dia, Gaspar, Deus abençoe o teu dia. Seu e da tua família, tá comandão, hein?
2: Vamos tocar pra você aqui, goiano e paranaense, o caipira e o lavrador. Essa vamos mandar pra todos aí que estão acompanhando a nossa programação aí. Bom dia também a minha amiga Rose lá da creche. Alô, Rose, como é que você tá? Tudo certo por aí? Tudo tranquilo? Bom dia, se possível, toca uma música aí pra todos nós ouvintes da rádio. Rio Negro e Solimões, Bruno e Marrone, Ativou a Saudade. Música nova, né? É, música nova deles aí. Não, música nova não, faz 2 anos já. Eu não conheço a música não, mas baixei ela aqui já, tá bom? Obrigado pela audiência de vocês aí, meninas, tudo de bom, um abraço pra todos vocês aí, tá? Tá ligadinha com a gente também a minha amiga Eva Bércia. Alô, Eva, bom dia, meu amigo querido, que Deus abençoe você e sua família também, amém, meu anjo, você também, tudo de bom, viu, querida? Obrigado pela audiência de vocês. A tia Lena também tá ligadinha com a gente. Alô, tia Lena, bom dia.
4: Bom dia, Everson, tudo bem? Aqui tá tudo bem, graças a Deus. Everson, gostaria de ouvir um louvor, Eu Vou Vencer, Thiago Vale. Oferecer para todos que estão ouvindo aí também, FM, para você, para toda a sua família. Que Deus abençoe grandemente o seu dia e o dia de todos nós. Que você tenha uma quarta-feira abençoada, em nome de Jesus. Deus te abençoe. Um abraço.
2: Um abraço, tia Lena, tudo de bom, dá um abraço no tio Carlo aí, pessoal que tá ligadinhos e acompanhando a nossa programação aí também, tá? É isso aí, vamos tocar essas músicas, daí já vem atendendo todo mundo que tá acompanhando a gente também, né? Ô, coisa boa! O meu amigo Fábio Dana também tá ligadinho, alô Fábio Dana, tudo certo por aí ou não? Tudo tranquilo? Já já vou ouvir teu áudio aqui. Também a Ivone Gino, já já vou ouvir o áudio dela também, né? A Eva Aparecida também tá ligadinha com a gente, né? O seu Antônio também lá de Curitiba tá ligadinho também. Que bom ter a companhia de vocês. Vamos lá com música para não atrasar. Na verdade, já estamos atrasados, né? Nós estamos no bloco das 10h45, já é 11h02. Oh, meu Deus, tá atrasado pra caramba. Mas vamos lá.
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2: Fala, meus amores, minhas amoras. Tudo bem, Chuchu? Joia, boa? Hoje, quarta-feira, meio de semana, dia 5 de agosto. Bom, vamos falar aqui do... Já que a gente tá falando de futebol hoje, né? De Messi, de Neymar, já falamos do Neymar. Vamos falar aqui do Lionel Messi, gente. Olha, o talento dele parece ir muito além dos gramados, né? O craque argentino fez uma doação de 80 mil euros, equivalente a cerca de 467 mil reais, para ajudar na reconstrução das áreas devastadas pelos incêndios florestais que atingiram a região de Madrid, na Espanha. O gesto foi elogiado, né? E até elogiado até pela presidente da comunidade de Madrid, a Isabel Dias, que agradeceu aí publicamente a atitude do Messi e disse que espera recebê-lo em breve para prestar uma homenagem ao jogador. Os incêndios foram considerados um dos maiores desastres ambientais da história recente da Espanha. As chamas destruíram cerca de 27 mil hectares de vegetação e afetaram mais de 50 mil pessoas que precisaram deixar suas casas ou permanecer isoladas por causa da fumaça. Após semanas de combate ao fogo, boa parte dos moradores conseguiu já retornar para casa, embora alguns focos ainda permaneçam sob monitoramento, né? Mais uma vez, o Messi mostrou, né, que além de fazer história dentro das quatro linhas, ele fez lá na Espanha, jogou pelo Real Madrid, pelo, né, Barcelona, enfim. Ele também busca fazer a diferença fora delas, né, ajudando quem mais precisa em momentos de dificuldade. E boa atitude do Messi, né, gente? Muito bem, parabéns a ele. Por isso a gente trouxe essa informação hoje, para, né, agradecer o Messi aí pela sua gentileza, não é? E daqui a pouquinho nós vamos falar para vocês sobre o sonho de muitas babás. Sabe qual é? Trabalhar para Virgínia Fonseca. É! Sabe quanto elas ganham? Daqui a pouco eu conto. As viagens? Hã? Tá bom. Quem sabe você não se torna uma mãe, né? Muito bom. E ó, daqui a pouquinho, a gente volta a qualquer momento, vai curtindo aqui a melhor programação do Brasil e até daqui a pouco.
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0: É isso aí, essa aí também é FM. Agora são 11 horas e 16 minutinhos. 11 e 16. Você que tá ligadinho com a gente, né? Seja muito bem-vindo, seja muito bem-vinda. Obrigado pela tua audiência, obrigado pela participação, obrigado por sempre estar acompanhando a nossa programação aqui dentro da nossa rádio, tá? É isso aí, tamo junto e misturado. É, vamos ver aqui quem tá mandando alô pra gente aqui, 988-374005. Tá minha amiga que tá acompanhando a gente, a Eva Aparecida. Alô, Eva, bom dia.
1: Gaspar, bom dia, que Deus abençoe teu dia, uma quarta-feira abençoada pra nós todos. Que Deus abençoe meus filhos, meus netos, meu genro. Toca pra mim, Gaspar, uma música Rio Negro e Sorimões. Uma bem bonita, fica com
0: Vamos
1: Deus.
0: Vou tocar
1: Deus
0: aqui pra você, a gente bem. Se entrega. Vou tocar pra você. Antes eu vou tocar aqui Thiago do Vale, Eu Vou Vencer lá pra Tia Lena também, que ainda não deu tempo nesse bloco passado, vou tocar agora, viu? Quem tá ligadinho com a gente também é minha amiga Ivone Gino. Alô, seu Antônio, bom dia.
2: Olá, Gaspar, bom dia.
0: Bom dia.
2: Tudo bem?
0: Tudo
2: Gaspar,
0: bem.
2: Gostaria de ouvir IP Florido, né? Que tá coisa mais linda, né? Os IP todos floridos.
0: Verdade.
2: Então vamos, né? Nos homenagear a eles. Mais um grande abraço para você, Gaspar. Eu ofereço pro meu esposo, para todos os ouvintes, para você e para todos que gostarem da música, tá bom, Gaspar? Um
0: Beleza.
2: Grande abraço para você, tá? E para todos os ouvintes.
0: Beleza, beleza, obrigado Ivone, um forte abraço para você também, tudo de bom, né? Tudo de bom aí, obrigado pela audiência de vocês aí, tá? IP Florido, Liu e Léo, né? É isso aí, obrigado pela audiência de vocês aí. Vamos lá então? Deixa eu ver aqui, quem mais está mandando alô? A Vanilde de Almeida também tá ligadinha, mandou um áudio aqui, deixa eu ver se é a Rosemira.
3: A Vanilde quer ouvir César e Paulinho, nunca mais.
0: Nunca mais.
3: Oferece pra Rosemira, pra ela mesma. E que tudo de bom pra você, Gaspar. Pra você também.
0: Obrigado. Deus abençoe você também. Obrigado. César e Paulinho, nunca mais. Já vou tocar pra você aqui, já tá na sequência. Obrigado, viu? Rosemira, né, também. E a Vanilde, que tá ligadinho com a gente lá. Obrigado pela audiência de vocês. Gente, tem o Márcio Dana mandou pra mim aqui. Sumiu um rapaz, está desaparecido em Itambé, já faz bastante dias, aí mais de uma semana. O nome dele é Paulo Custódio da Silva, tá? Ele tem 38 anos, o último avistamento foi em Itambé. Na data do último dia, foi no dia 15/7/2026, né? Ele está com uma camiseta e shorts e chinelo, roupa, camiseta, short, chinelo. Aparência alta, aproximadamente 1,72 de altura, magro, estava com barba grande, tem uma tatuagem na panturrilha, na perna e no braço também, tá bom? É isso aí, vamos lá. Obrigado aí, Fábio Dana, obrigado pela audiência de vocês aí, tudo de bom aí, tá? Obrigado mesmo de coração a todos vocês aí. Vamos lá, alô, toca aí!
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0: IP Florido, até rinou, Ivone.
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0: Agora vem César e Paulinho, pedido aí da minha amiga Vanilde de Almeida e da Rosemira.

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1: Fala, meus amores, minhas amoras, tudo bem, Chuchu? Como é que vocês estão? Tudo jóia? Tudo beleza? Que bom, espero que sim. Muito prazer, eu sou o Cauê. Hoje é quarta-feira, meio de semana, dia 5 de agosto. Vamos lá, porque tá na hora de trazermos aqui a última de hoje do nosso Fofocando, que é sobre a Virgínia Fonseca. Gente, trabalhar pra Virgínia parece o emprego dos sonhos, né? As babás dos três filhos da influenciadora chamam a atenção não apenas pela rotina ao lado da família, mas também pelo estilo de vida que compartilham nas redes sociais, viu? É, além de acompanharem a Virgínia em várias viagens internacionais, passeios de jatinho, festas e até jogos da Copa do Mundo, muitas delas também se tornaram influenciadoras digitais e acumulam centenas de milhares de seguidores. Uma das babás já soma mais de 650 mil seguidores, hein? Enquanto outra ex-funcionária da família ultrapassa 1 milhão de fãs lá no Instagram. Segundo informações publicadas pelo jornal O Globo, as profissionais receberiam cerca de R$ 9 mil por mês, além de um adicional por viagens, que o que poderia deixar, né, a remuneração

0: são para aproximadamente aí 18 mil reais em alguns períodos. No entanto, esses valores nunca foram confirmados aí pela Virgínia ou pela sua equipe, né, gente? A própria influenciadora já contou que não sabe exatamente quanto as funcionárias recebem. Ah, entendi, migué, né? Já que toda a parte financeira é administrada pela mãe dela, Margarete Serrão. Sei, sei, nunca sabe, tá? A Virgínia ainda fez questão de elogiar a equipe e afirmou que pretende manter as babás por muitos anos, destacando aí que elas cuidam muito bem, né, do bem mais precioso da família, os filhos. E aí, já pensou? Uma oportunidade, né? Quem sabe, ó, 1 milhão de seguidores conquistou a babá, ganhar salários aí de 8 até 18 mil reais, 9 até 18 mil reais... O que você acha? Será que é bem disputado ou não? Hã? É, e o nosso fofocão? Eu tô falando só da Virgínia, né? Tem muita gente famosa por aí, né, bebê? Com certeza. E o nosso fofocando, gente, fica por aqui, viu? E ó, eu volto, se Deus quiser, amanhã, aqui na nossa rádio preferida. Forte abraço pra você, um beijo, se cuida e até lá. Tchau, fui!
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0: Bela Laban, agora são 11 horas e 57 minutinhos. Esse é o show da manhã, você tá ligadinho com a gente. Que bom ter a tua companhia aqui na Itambé FM 105,9. Essa é a rádio da família, a rádio que tá sempre conectada com você, tá bom? É isso aí, faltando agora 3 minutinhos para meio-dia e eu tô indo embora. Muito obrigado pela tua audiência, muito obrigado pela tua participação, muito obrigado por estar até agora comigo aqui na Itambé FM. Que Deus abençoe grandemente a vida de cada um de vocês aí, tá, gente? É isso aí. Obrigado aí, amanhã a partir das 9 horas estaremos de volta aqui fazendo esse programaço legal, bacana pra você aqui dentro da nossa rádio querida. É os clássicos que não envelhecem, vou deixar mais uma pra vocês aí e tô indo embora, partiu!
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0: Finalizando essa aqui com I Need You.
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0: Tchau, tchau, gente. Fiquem todos com Deus.

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11: Olá, minha amiga, meu amigo, hora desse nosso feliz encontro. Bom, o primeiro assunto de hoje envolve Lula, Putin e Trump. Lula conversou uma hora pelo telefone com Putin. Ele é uma espécie de revanche, né, contra a sobretaxa americana. Em lugar de pôr sobretaxa sobre produtos americanos importados como resposta, isso prejudicaria os brasileiros, que os brasileiros é que iriam pagar, assim como os americanos é que estão pagando os produtos brasileiros que os americanos compram, né? Estava falando com o Putin para aumentar as exportações brasileiras para a Rússia. E certamente é preciso, porque a gente precisa muito dos fertilizantes deles. Porque o pessoal do meio ambiente aqui no Brasil não deixa a gente pegar fertilizante no nosso subsolo. É incrível, é incrível. E não existe interesse nacional superior a essa vontade das ONGs e dos ambientalistas brasileiros. Eu não entendo isso. É mais enchente lá no Rio Grande do Sul, porque os ambientalistas não deixam limpar as calhas dos rios, porque vai fazer mal para os peixes, alguma coisa assim. Bom, peixe vale muito mais que a pessoa humana, né? Bom, e enquanto isso, né, a Rússia dos BRICS, o Lula quer tirar o dólar do comércio internacional e tudo isso, e o Trump fica observando à distância. O Brasil não deu visto para dois diplomatas do Departamento de Estado, que também trabalham lá na Casa Branca, que queriam ficar aqui no Brasil de 27 a 30 do mês passado, poucos dias, para fazer uma observação sobre a liberdade de expressão na pré-campanha eleitoral. Porque chegaram lá muitas queixas de desequilíbrio na censura à manifestações de campanha na última eleição. está querendo se evitar isso. Mas o Brasil não deu visto. Ao mesmo tempo, os americanos já têm embaixador para vir para cá. A embaixada americana está sem embaixador desde janeiro de 2025. Se não me engano, o encarregado de negócios que respondia, o Escobar, já estava nomeado embaixador do Paraguai e tinha que ir para lá. Então assumiu aqui o cônsul-geral de São Paulo. Até jantei com ele outro dia. O cônsul-geral de São Paulo está respondendo pela embaixada. E o embaixador não vem. Né? O embaixador se chama Daniel Pérez. Assim como o anterior, tem um nome hispânico. Né? E o Brasil está fazendo corpo mole para dar o agrément, que significa estamos de acordo com esse embaixador. Aí o que fez Trump? Hoje cancelou o visto da embaixadora brasileira nos Estados Unidos. Não confundir com embaixatriz, que embaixatriz é a mulher do embaixador. A Viotti, como é o nome todo dela? Maria Luísa Viotti, a embaixadora. Cancelou o visto. Qual é a situação, então? O Brasil está sem embaixador dos Estados Unidos e Estados Unidos está ficando sem a representante do governo brasileiro lá. Cortaram relações? Não, mas há um hiato, um vácuo, um vazio na representação de um país e outro. No mesmo dia em que Lula está conversando com Putin. Lula gosta de conversar com Putin, gosta do Irã, gosta da China, gosta de Cuba, de Venezuela, da Nicarágua, essas coisas. Né? Gostava muito do Gaddafi. Aí o Gaddafi morreu. O Gaddafi era sabotador de avião, terrorista, né? Assim como o Irã é acusado hoje. Bom, falei em Lula. Lula, amanhã é a convenção do PT aqui em Brasília. Lula não vai à convenção do PT para indicar o candidato, que deve ser o Grass. Por quê? Porque ele não foi à convenção do Partido Socialista que indicou o Capelli. Capelli é aquele que foi indicado interventor em Brasília depois do 8 de janeiro, quando afastaram o governador Ibanez. E o Lula, então, está entre os dois. Não sei se tem alguma combinação aí de um desistir. Não sei. Apenas a gente aventa essa hipótese, né? Assim como há uma outra hipótese sobre inquéritos para investigar o Lulinha, mas eu falo disso depois. Eu queria falar aqui das estranhezas, né? Quem me chamou a atenção foi hoje de manhã o Rogério Mendelski, da Rádio Guaíba, de Porto Alegre. O Rogério disse assim: mas peraí, os maiores partidos, Federação, União Progressista, do União Brasil, do Partido Progressista, neutros numa eleição tão importante quanto essa? Agora o Republicanos também diz isso, né, e já fez com que o Canella, Márcio Canella, desistisse da candidatura ao Senado, cuja suplente seria a mãe de Flávio Bolsonaro, e anunciou que não vai ter mais palanque para o Flávio no Republicanos. E o Republicanos é que tem a Daniela, acho que é Marques, Daniela Marques, que hoje o Flávio disse que, não tendo conseguido a Tereza Cristina, eu gostaria muito de ter a Daniela Marques. Só que a Daniela Marques, ex-equipe de Paulo Guedes, ex-presidente da Caixa Econômica Federal, é do Republicanos, é filiada ao Republicanos. E o Republicanos também não quer, também é neutro. Interessante essa neutralidade, é uma coisa, eu acho que é a primeira vez, é inédita. Eu não lembro ter visto isso desde que eu acompanho a eleição. A primeira eleição que eu acompanhei foi a do Dutra. Edu Fiuza era outro candidato. Bom, mas enfim, foi em 1946. E eu não lembro dessa neutralidade. Eu acho que a neutralidade é meio falsa. Rogério me perguntou, eu disse, será que é coisa de caça-níquel? Né? É aquele que eu costumava chamar que o MDB, que era isso, resolveu o enigma do príncipe da Dinamarca, que consegue ser e não ser governo ao mesmo tempo. Parece que isso explica tudo. Mas outra coisa, né? O Zema agora tem vice. E é o brilhante senador Eduardo Girão, do Ceará, que é do Novo. Então o Novo está com uma chamada chapa puro sangue. Coisa que, ao romper isso, Zé Dirceu que me falou, nós não vamos ser mais puro sangue. Vamos procurar um grande empresário. E acharam o José Alencar lá em Minas Gerais, o maior empresário de Minas Gerais, compuseram chapa e Lula, pela primeira vez, na quarta tentativa, conseguiu ser eleito, ao não fazer uma chapa puro sangue. O que mais que temos aqui? A outra informação, né? Moraes deu 5 dias para a Procuradoria-Geral da República se manifestar sobre um recurso da defesa de Bolsonaro sobre proibição de visitas, para saber por que essa história, né? E se a gente fizer comparação com Lula preso, depois de condenado 3 vezes, todo mundo visitava, inclusive candidatos estrangeiros, né? Todo mundo visitava, fazia palanque lá na frente, não tinha esse mesmo tratamento. Bom, falei de Lulinha há pouco, né? Está tendo aí um medo. Eu não sei se a Polícia Federal não quer desagradar o chefe supremo, porque em vez de entregar, quem está tratando do assunto é o André Mendonça. Obviamente, se alguma coisa envolve Lulinha, que já estava envolvido na questão da qual o relator é André Mendonça, a questão lá do INSS, do roubo de 6 bilhões de idosos da Previdência, né? Isso não é só um roubo, isso é um crime cruel, né? Crudelíssimo. Mas, enfim, viria para André Mendonça. Já fizeram um sorteio lá para desviar do André Mendonça e o destino apontou André Mendonça no segundo inquérito. Agora, o terceiro, fizeram sorteio de novo. Foi para Dino. E Dino autorizou abrir o inquérito, o terceiro inquérito, que é tráfico de influência no Ministério da Saúde, de novo, no Dataprev, que está ligado lá à Previdência, né, de um contrato de 55 milhões e 700 mil, algo assim. E aí, a amiga de Lulinha, lobista, ex-mulher do delegado Protógenes Queiroz, a Roberta Luxinger, emprestou dinheiro, a polícia descobriu, parece que é 80 mil, não sei, não é certo 80 mil, mas é por aí. Então, ninguém falou de valor, então, para o chefe de gabinete de Lula. Marco Aurélio, ele é conhecido também como Marcola. Marco Aurélio Santana Ribeiro. E como está lá preto no branco, ele confirmou. E disse que foi um empréstimo. Ele disse que foi um empréstimo. Aí eu lembro do empréstimo do Aécio Neves, não sei de quantos milhões, no açougue do JS, no Matador. Em vez de ir para o banco, ele pede empréstimo, né? Interessante, eu fico imaginando assim, chega uma lobista, entra no gabinete, na chefia de gabinete da Presidência da República, me empresta 80. É incrível, né? Ele disse que já pagou. Já pagou, já liquidou o empréstimo. Tem cada história, né? Essas histórias do Jacques Wagner também, né? E tem uma outra, falei em Jacques Wagner, lembrei agora do vice-líder do governo, o senador Weverton, do PDT do Maranhão. Meu Deus, está envolvidíssimo no escândalo lá da Previdência. Está sendo investigado. Bom, é que o tempo já nem permite falar mais, né? Mas eu vou voltar ao assunto Weverton. De Brasília, Alexandre Garcia.
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2: Muito bem, senhoras e senhores, está entrando no ar mais uma edição do The Music Coffee Time, edição de meiuca de semana. É, hoje é quarta-feira e temos 2 horas pela frente, levando para você tudo que foi de bom no passado, de volta para o presente. Aumente o som, porque o The Music Coffee Time está no ar.

0: Você está na melhor sintonia com o nosso The Music Coffee Time. A gente vai para um break e daqui a pouco tem mais. Não sai daí.
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3: Hora certa.
4: 12 horas e 34 minutos.
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6: O governo Trump anunciou a revogação do visto da embaixadora do Brasil nos Estados Unidos, Maria Luísa Viotti. A medida, que equivale à expulsão da diplomata, é uma retaliação à demora do Brasil em conceder o aval para que Daniel Pérez assuma suas funções como novo embaixador dos Estados Unidos em Brasília. Auxiliares de Trump destacaram que o visto de Viotti só será restabelecido caso o governo Lula dê a luz verde para Pérez. O chefe do Departamento de Estado, Marco Rubio, criticou as políticas econômicas do governo Lula, afirmando que são ruins para os americanos e ruins para os brasileiros.
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1: Oba! Tô chegando, turma! Pra comandar mais uma edição do Giro Astral desta quarta-feira, o quê? Meiuca de semana, dia do sofá e dia de previsões também. 5 de agosto de 2026, eu, Silva Júnior, tô no pedaço. E já começo com tudo com Áries. Hoje, você vai fazer muitos contatos e algumas pessoas poderão trazer oportunidades bem positivas. Sua determinação estará em alta, favorecendo tanto o início de novos projetos quanto a conclusão daqueles que já estavam em andamento. Número da sorte 21. Alô, Touro! Não permita que ninguém fique entre você e o seu coração. Com calma e sinceridade, você conseguirá esclarecer tudo o que precisa ser resolvido. Aposte na diplomacia e no autocontrole para recuperar o seu espaço. Número da sorte é o 9. Chega mais, gêmeos! Você estará no centro das atenções e sua mente aberta renderá excelentes resultados. Continue assim, firme no seu caminho, sem se deixar abater e interromper os passos. O dia favorece atitudes equilibradas e mostra que tudo está caminhando da melhor forma. Número da sorte 28. Daqui a pouco eu volto com previsões para Câncer, Leão e Virgem.
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0: Muito bem, senhoras e senhores, estamos encerrando mais uma edição do The Music Coffee Time, edição de quarta-feira. Obrigado aí pelo teu carinho, pela tua audiência. A sua viagem dos grandes sucessos volta amanhã com mais pra você. Se cuida, juízo, e até amanhã.
1: Atenção, você que é fã das Pussycat Dolls. O Agora Trio vai se apresentar no Brasil no dia 30 de outubro em São Paulo. A turnê de retorno das Pussycat Dolls com Nicole, Ashley e Kimberly foi anunciada em março desse ano. PCD Forever Tour. É uma turnê de celebração dos 20 anos do álbum PCD que foi lançado em 2005.
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5: 12 horas e 58 minutos.
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5: Os Estados Unidos expressaram a expectativa de que a transição política na Venezuela ocorra em um período de meses, não anos. A declaração foi feita em meio a discussões sobre o reforço da democracia e os direitos políticos no país sul-americano. Um encontro está previsto para debater temas como a resposta ao duplo sismo que atingiu a Venezuela em junho, causando mais de 6 mil vítimas. O número de portugueses e luso-descendentes mortos nesse desastre subiu para 138.
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15: Oi, oi, oi, oi, oi, oi, oi, oi, oi, estamos de volta nesta quarta-feira, meiuca de semana, com mais um bloco do nosso Giro Astral. Agora tem previsões para Câncer, Leão e Virgem. E a gente começa o bloco com você, Câncer. Você vai perceber que situações simples do dia a dia podem trazer aprendizados importantes, ou se podem. Apenas tome cuidado com a distração para não cometer gafes. desacelere um pouquinho, dê um passo para trás e solte a necessidade de controlar tudo. Número da sorte é o 4, viu, ô Câncer? Alô, Leão, chega mais! Este é um excelente dia para perdoar e buscar a reconciliação com alguém importante. Também será necessário reservar um tempo para respirar, colocar a vida em ordem e resolver o que está pendente. Acredite que isso fará toda a diferença. Número da sorte 31. Alô, Virgem, chegou a sua vez. Você vai perceber um problema na convivência com alguém, mas procure não exagerar na firmeza dos seus conselhos. Entender melhor a própria sensibilidade vai renovar as suas energias, administrando melhor suas reservas. Você também perceberá uma melhora no bem-estar. Número da sorte é o 15, Virgem. No próximo bloco vai ter previsões para Libra, Escorpião e Sagitário. Então segura!
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1: Estão circulando na internet as primeiras imagens dos bastidores da gravação do filme A Redoma de Vidro. E a cantora Billie Eilish vai interpretar Esther Greenwood. Billie foi flagrada com visual vintage, com cabelo ruivo, batom vermelho e roupas de época. Esse será o primeiro longa-metragem da cantora, que agora virou atriz.
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2: Itambé FM e a hora certa. 1:16.
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4: O presidente Luiz Inácio Lula da Silva telefonou para o líder russo Vladimir Putin em uma conversa que abordou o aumento do comércio bilateral entre Brasil e Rússia. A iniciativa partiu do presidente brasileiro. Durante o telefonema, que durou cerca de uma hora, os presidentes também discutiram temas internacionais, incluindo a guerra na Ucrânia. Putin agradeceu a Lula pelos esforços do Brasil na busca por uma solução política e diplomática para o conflito.
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6: Muito bem, voltamos com mais um bloco do Giro Astral desta quarta-feira. E agora tem previsões para Libra, Escorpião e Sagitário. Alô, Libriana e Libriana! Hoje, quarta-feira, você enxerga com muito mais clareza uma situação que vinha pesando há semanas. Sua disposição está em alta. Isso permitirá transformar esse cenário em algo realmente útil e positivo para você. Aproveite! Número da sorte 25, Libra. Ô, Escorpião, chega mais. Emoções antigas podem voltar à tona e será importante manter os pezinhos na realidade. O cansaço está afetando seu corpo, principalmente a parte muscular, e o sono precisa ser colocado em dia. Cuide de você para recuperar toda a sua energia. Número da sorte é o 12, viu, Escorpião? E para encerrar este bloco, vamos com Sagitário. Ô, Sagita, o seu bom humor abre portas e favorece novos contatos. A energia também volta com força e você saberá usá-la da melhor maneira. Aproveite o momento para retomar uma atividade física. Número da sorte é o 18. Gente, daqui a pouco eu volto com o último bloco de hoje, reta final, e vai ter Capricórnio, Aquário e Peixes, então não desgruda.
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0: A atriz norte-americana Linda Blair, de 67 anos, que ficou mundialmente conhecida por estrelar O Exorcista, de 1973, teve sua casa revistada pela polícia após denúncias de maus-tratos contra vários cães criados em seu canil. Foram encontrados 251 cães vivendo na propriedade da atriz, mas nenhum ferido ou com doenças aparentes. A atriz apenas foi multada por não ter estrutura apropriada para compartilhar tantos cães. Ela mora em Los Angeles.
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3: Hora certa!
2: 1:39.
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5: O senador e pré-candidato à presidência da República, Flávio Bolsonaro, do PL, declarou

0: informou que o nome que irá compor sua chapa será definido até o dia 15 de agosto. Esta data marca o prazo final para o registro das candidaturas na Justiça Eleitoral. A declaração foi feita durante uma sabatina promovida pelo portal O Antagonista e pela empresa de educação G4. Bolsonaro também minimizou a decisão de um ministro do Supremo Tribunal Federal sobre investigações envolvendo familiares do presidente Lula.
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2: Legal, galerinha do bem! Estamos de volta nesta meiuca de semana, quarta-feira, último bloco, reta final aqui do Giro Astral de hoje. Agora tem previsões para Capricórnio, Aquário e Peixes. Alô, você, Capricórnio! Hoje ficará mais fácil entender o que as pessoas ao seu redor estão pensando. As maiores satisfações virão quando você fizer um esforço sincero para enxergar as situações pelo ponto de vista dos outros. Outros é a tal empatia. Número da sorte é o 7. Alô, Aquário, você se sente inspirado por um forte espírito de generosidade e com quem está ao seu redor, viu? No amor, os sentimentos ganham destaque e deixam o restante em segundo plano. Seu otimismo fortalece a vitalidade, mas não se esqueça de beber mais água para manter o corpo bem hidratado. Número da sorte 29. Alô, Peixes, para fechar todas as previsões. Será importante agir com firmeza para manter seus projetos no caminho certo, sempre pensando no longo prazo. Os esforços físicos começam a trazer resultados, mas agora é hora de desacelerar e permitir que o corpo descanse de verdade. Número da sorte é o 2. E o nosso Giro Astral desta quarta-feira vai ficando por aqui. Eu sou o Silva Júnior. Desejo uma quarta-feira sensacional para você e amanhã a gente volta com mais. Grande abraço e até lá.
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0: É, moçada, quanto mais a gente corre do problema, o problema corre atrás da gente.
1: É aquele velho ditado, né, gente? Quanto mais eu rezo, mais assombração me aparece.
0: O assunto nessa história.

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1: A Paris Filmes anunciou que o longa-metragem La La La Land Cantando Estações vai retornar aos cinemas brasileiros no dia 20 de agosto, em celebração aos 10 anos de seu lançamento. É a história de Sebastian, um pianista de jazz, e Mia, uma atriz iniciante, que se cruzam em Los Angeles e acabam se apaixonando.
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6: 1:57.

O presidente do Tribunal Superior Eleitoral, ministro Cássio Nunes Marques, determinou que o governo federal remova, em até 24 horas, publicações dos canais oficiais da Presidência da República que promovam pessoalmente o presidente Luiz Inácio Lula da Silva, candidato à reeleição. A decisão, que tramita sob sigilo, atende parcialmente a uma representação do PL. Nunes Marques afirmou que a publicidade institucional deve ter caráter informativo e não pode servir para a promoção pessoal de agentes públicos, especialmente em período eleitoral.

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0: 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Atenção, você que é fã do Linkin Park. A banda anunciou que vai lançar um documentário intitulado Unshattered, que vai acompanhar os integrantes numa jornada de perda, resiliência e reinvenção criativa após a morte do líder e vocalista Chester Bennington. Esse documentário vai estrear nos cinemas no dia 30 de setembro.
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O Conselho Nacional de Justiça aprovou o fim da aposentadoria compulsória como a pena máxima para juízes. A partir de agora, a demissão passa a ser uma das sanções possíveis para magistrados. A medida se estende a ministros do Superior Tribunal de Justiça e a magistrados dos tribunais de justiça de todo o país, representando uma mudança significativa nas punições disciplinares do judiciário brasileiro.

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Tapete Vermelho ferveu na noite desta segunda-feira, com a sexta edição do Leilão Beneficente do Instituto Neymar Júnior. O evento, que aconteceu no Suhai Music Hall, em São Paulo, reuniu uma constelação de celebridades para arrecadar fundos para os programas sociais da entidade. Entre os nomes que marcaram presença estavam Ana Castela, Thiaguinho, Cláudia Leite, Gabi Martins, Carlinhos Maia e os ex-jogadores Kaká e Denilson. O leilão contou com itens luxuosos e experiências exclusivas, como um fim de semana na mansão de Neymar e partidas de pôquer com o craque, garantindo muitos lances milionários e momentos inesquecíveis.

0: sobre Fábio Luiz Lula da Silva, conhecido como Lulinha, filho do presidente Luiz Inácio Lula da Silva. O pedido partiu da Polícia Federal. A PF identificou uma transferência de uma empresária amiga de Lulinha para Marcola, ex-chefe de gabinete do presidente Lula, o que motivou a nova apuração.
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mamãe Sabrina Sato está com a agenda cheia e o paladar apurado. A apresentadora que participou do Brasil Climate Solutions em São Paulo abriu o jogo sobre os famosos desejos malucos da gravidez. Ela confessou uma forte preferência por alimentos bem temperados, com acidez, como ossobuco e costela com bastante limão. Mas garantiu que o noivo, Nicolas Prates, não precisou sair correndo para atender a pedidos extravagantes. E para a alegria dos fãs, Sabrina confirmou que sua gravidez não a afastará da folia. A japa garantiu presença no carnaval de 2026, reafirmando seu compromisso como rainha de bateria da Gaviões da Fiel em São Paulo e da Vila Isabel no Rio de Janeiro. Haja samba no pé com a barriguinha! Sim.

a polícia apreendeu 5 menores de idade suspeitos de induzir uma menina de 13 anos ao suicídio durante uma transmissão ao vivo em redes sociais. O caso acende um alerta sobre os perigos da internet e a vulnerabilidade de adolescentes. A investigação apura a participação dos adolescentes em uma rede criminosa online, que também é suspeita de incentivar automutilação e maus tratos a animais.

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0: bailarino e coreógrafo Nacho Duato não poupou palavras ao criticar a cantora Rosalía, gerando uma grande polêmica no mundo artístico. Em um vídeo que viralizou, Duato afirmou que uma bailarina precisa de anos de dedicação intensa, treinando 6 horas por dia para dominar as pontas, e que Rosalía faz o ridículo ao tentar. As declarações ofensivas do coreógrafo espanhol reacenderam o debate sobre a apropriação cultural e o respeito às diferentes formas de arte. A crítica de Duato, que é conhecido por sua franqueza, está dividindo opiniões e colocando os holofotes sobre a técnica e a autenticidade no universo da dança e da música.
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5: Hora certa!
6: 3 horas e 10 minutos.

A ativista paquistanesa e Prêmio Nobel da Paz, Malala Yousafzai, participou da sexta edição da Rio Innovation Week, no Pierre-Mauá. Em sua fala, Malala abordou a importância dos sonhos e defendeu o uso da tecnologia para impulsionar a educação em regiões remotas. Durante o evento, a ativista também expressou sua preocupação com o avanço do Talibã, ressaltando os desafios contínuos para garantir o acesso à educação, especialmente para meninas. Sua presença reforça o debate sobre inovação e impacto social.

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3: As últimas dos famosos você confere agora aqui no nosso Pronto Falei. Eu sou Kleber Salles, hoje é quarta-feira, 5 de agosto de 2026. E prestes a completar 30 anos de carreira, o ator Tiago Lacerda, de 48 anos, se prepara para voltar às novelas da Globo, no elenco de Por Você. Em entrevista, ele fez um balanço da trajetória, né, e destacou que a família é hoje sua maior prioridade. Casado com a atriz Vanessa Lois, Tiago é pai de 3 filhos e afirma que a paternidade transformou sua forma de enxergar a vida, influenciando suas escolhas pessoais e profissionais. O ator também falou sobre sua rotina de bem-estar, destacando a importância de alimentação equilibrada, atividade física, descanso e estímulo intelectual para chegar aos 50 anos com saúde. Em relação ao estilo, disse que valoriza conforto e praticidade, características que também motivaram sua participação na campanha de Dia dos Pais de uma marca de calçados. Ao relembrar a carreira, Tiago afirmou sentir orgulho da trajetória construída com dedicação e paixão pela atuação e disse acreditar que ainda tem muitos personagens e histórias para viver nos próximos anos. É, grande Tiago Lacerda, né? Sucesso aí para este grande ator, né? Que marcou época, né? Marcou gerações aí, viu? Completando 30 anos de carreira. Eu sou Kleber Salles e esse foi o nosso Pronto Falei. Daqui a pouco a gente fala mais por aqui.
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5: 6:29.
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7: Alô, é da Rádio?
8: Sim, é da Rádio.
7: Quero mandar uma música pro meu cunhado folgadão, o Henrique.
8: Mas por que ele é folgadão?
7: Ele é folgadão porque toda vez que ele chega aqui em casa, ele se joga no sofá. Parece um rei. Ele faz isso porque minha mãe gosta muito dele, sabe? Ele liga aqui em casa umas 10 vezes por dia, atrás da minha irmã Gisele. Ele pergunta, agita aí? Agita aí, eu quero mandar uma música pra ele.
8: E que música quer mandar pro seu cunhado Henrique?
7: Quero mandar aquela, Agita Aí.
8: Agita Aí?
7: É.
8: Mas a música não existe.
7: Existe sim, essa aqui, ó.

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3: De volta aqui no nosso Pronto Falei, e a Grazi Massafera e a Isis Valverde voltaram a chamar a atenção do público após serem fotografadas juntas durante a pré-estreia do filme Corrida dos Bichos no Rio de Janeiro. O reencontro marcou o fim de anos de especulações envolvendo uma suposta briga entre as duas atrizes. As duas fazem parte do elenco do longa, mas não contracenam na produção. Durante o evento, posaram juntas ao lado de outros artistas e tiveram uma breve interação, cena que repercutiu nas redes sociais. A história ganhou destaque em 2014, né, quando Grazi se separou do ator Cauã Raymond. Na época, Isis Valverde foi apontada como possível pivô, né, possível motivo do término, né? Após os atores atuarem juntos, né? Os dois atuaram juntos aí na minissérie Amores Roubados. O assunto virou grande repercussão, gerou grande repercussão, né? Mas nenhum dos envolvidos confirmou oficialmente qualquer relacionamento. Desde então, Grazi, Isis e Cauã evitaram falar publicamente sobre a polêmica. Rapaz, babado, confusão e gritaria. Ainda não teve confusão nem gritaria, né? Tá tudo certo, já se passaram 12 anos aí, né? Enfim, a vida que segue, né? Eu sou Kleber Salles, esse foi o nosso Pronto Falei.
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5: 3:46.
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19: Oi, da rádio?
20: Sim, é da rádio. Nham, nham, nham.
19: Eu queria mandar a música Minha Avó Antônia.
20: Sua avó Antônia?
19: É, porque minha avó Antônia, ela gosta muito daquele programa do Silvio Santos. Ela gosta muito daquele Topa Tudo por Dinheiro. Eu queria mandar a música pra ela.
20: E que música manda pra ela?
19: Quer mandar aquela do Silvio Santos.
20: Do Silvio Santos?
19: É.
20: Mas a música não existe.
19: Existe sim, essa aqui, ó.

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3: De volta aqui no nosso Pronto Falei e a presença de Vini Júnior ao lado de José Leonardo, filho de Virgínia Fonseca e Zé Felipe, movimentou as redes sociais nesta quarta-feira, viu? O jogador apareceu em registros segurando o pequeno no colo, imagens que rapidamente ganharam destaque entre os internautas e acabaram provocando uma reação de Poliana Rocha, mãe de Zé Felipe. Pouco tempo depois da repercussão, a esposa de Leonardo publicou um vídeo no Instagram em que o filho aparece demonstrando carinho por Maria Flor, sua filha de 3 anos. Ao compartilhar o registro, Poliana escreveu: "Pai é pai." A declaração chamou a atenção dos seguidores, que passaram a associar a frase a uma possível mensagem direta direcionada a Vini Júnior, namorado da influenciadora digital. Eita nós, hein? Será que teve alguma indiretazinha aí? Alguma coisa? Que coisa, hein? Ai, ai, ai, ai, ai. Bom, só sei que o nosso Pronto Falei vai ficando por aqui, viu? Amanhã a gente volta trazendo mais babados dos famosos, mais notícias e curiosidades e fofocas e o que você quiser aqui, viu? Grande abraço, até lá!
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5: Hora certa!
6: 4:02.
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2: Alô, é da Rádio?
3: Sim, é da Rádio?
2: Eu quero mandar uma música.
3: E pra quem você quer mandar
2: uma
3: música?
2: Eu quero mandar uma música pro meu primo, que ele é anão.
3: Seu primo que é anão?
2: É, quero mandar uma música pra ele, porque ele é muito fujão.
3: E que música quer mandar pra ele?
2: Eu quero mandar aquela, Um Anão Fugiu.
3: Mas essa música não existe?
2: Existe sim. Essa daqui, ó.

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0: Margarete Serrão, mãe da influenciadora Virgínia Fonseca, fez uma reflexão emocionante ao som de uma música do cantor Leonardo, ex-sogro de sua filha. A postagem feita nos stories do Instagram trouxe um pensamento do dia com a canção Um Sonho, de Leandro e Leonardo, como trilha sonora. A influenciadora, que mantém uma boa relação com Leonardo, compartilhou a mensagem sobre sabedoria para atravessar desafios e a importância de seguir firme. A reflexão tocou os seguidores e mostrou a admiração de Margaret pelo ídolo sertanejo.
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3: Sim, é da Rádio.
2: Eu quero pedir uma música.
3: E que música você quer pedir?
2: Eu quero pedir aquela. Caminhou na selva.
3: Caminhou na selva?
2: É.
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2: Existe sim. Essa daqui, ó.
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dupla de Paulo e Paulino, ícones da música sertaneja, tem presença confirmada no Serrana Rodeo Music 2026, com um show agendado para o dia 6 de agosto. A apresentação faz parte da agenda de agosto da dupla, que celebra 50 anos de carreira. Os fãs terão a oportunidade de curtir os grandes sucessos da dupla em Serrana,

0: Paulo, em mais um evento que promete celebrar a rica trajetória de Di Paulo e Paulino no cenário sertanejo.
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3: Hora certa.
4: 4:41.
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15: Sim, é da rádio.
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15: E que música você quer pedir?
14: Eu quero pedir a música do meu amigo Natan.
15: Música do seu amigo Natan?
14: É.
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14: É aquela. Natan e o Gol.
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22: Alegria total, é a nossa tarde mais que demais. Seja muito bem-vindo, muito prazer, eu sou o Johnny Silva. Hoje quarta-feira, hoje meiuca de semana. Ah, que maravilha, né? Já contando nos dedos aí pra chegar o finalzão de semana. Hoje 5 de agosto de 2026. A partir de agora, muita música boa vai rolar por aqui. E eu quero também o entretenimento aí, a sua participação através das redes sociais, do nosso WhatsApp, do nosso site. Abração aí pra você que tá curtindo a gente pela Alexa. Tá no seu trabalho, em casa, tá chegando por aqui muito bem, o Traia Véia.
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Você tá curtindo aqui o balanço das nights tocadas em todo o Brasil e no mundo? Ah, é o Galantes com a participação do Lucas e Steve. Passou por aqui Danilo e Davi. Ah, tive que bater palma. Como que você está? Tá no seu trabalho? Tá em casa? Tá curtindo a nossa programação? Tá chegando por aqui mais uma do Danilo e Davi. O que é bom tem que tocar mesmo, né? Aumenta aí!

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0: Amores Fugitivos, é a Simone Mendes abrilhantando a nossa tarde mais que demais. E aí, já tomou aquele cafezão da tarde ainda? Não, eu vou tomar o meu cafezinho agora, mas já eu estarei de volta com muito mais pra você, tá bom? Aguenta aí!
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A terceira noite da Expo Acre 2026 foi marcada por um grande espetáculo com o cantor Natanzinho Lima, que reuniu milhares de pessoas no Parque de Exposições Wilde Viana, em Rio Branco. Com um repertório repleto de sucessos, o artista colocou o público para cantar e dançar do início ao fim da apresentação, em um dos shows mais aguardados da programação da feira. Além da atração nacional, a noite contou com a abertura oficial do rodeio e intensa movimentação nos estandes de exposição, gastronomia e negócios. A Expo Acre segue consolidando sua importância como um dos maiores eventos do Acre, promovendo entretenimento, cultura e o fortalecimento do agronegócio no estado.

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1: Hora certa.
2: 5:10.
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19: Uma das músicas mais lindas da boiadeira, da Ana Castela, Minha Herança. Essa música é lindíssima, né? Um abraço pessoal aí pra você que tá no sítio, na fazenda, nas chácaras. Muito obrigado, viu? Continue com a gente.

que eu não vou esquecer de quem está nas fazendas, nas chácaras, nos ranchos, sempre dando moralzão aqui pra nossa rádio. Eu levei um puxão de orelha aqui, sabia disso? Agora eu quero mandar um abraço pra você que tá no trânsito da nossa cidade, tá no centrão da cidade, tá no comércio, curtindo a gente, ouvindo aí o Traia Véia Toque de Mágica. E por aqui continua, é a nossa Tarde Mais Que Demais. Seja muito bem-vindo, uma ótima quarta-feira pra você, uma ótima tarde, continua.

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você curtindo aquele pagodinho gostoso, maroto, aquele pagodinho swingado aí do Grupo Menos é Mais. Brinda aí, passou por aqui o Felipe Rodrigo. Curtindo aquele pagodinho gostoso, maroto, aquele pagodinho swingado aí do Grupo Menos é Mais. Brinda

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1: Hora certa.
2: 5:36.
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1: Satisfação imensa em ter você aqui nessa tarde maravilhosa. Que você tenha um ótimo trabalho aí, pra você que tá de folga. Um bom descanso, curtindo aqui a melhor rádio do Brasil. Prazeraço, Johnny Silva. Tá chegando Jorge Matheus, dói.

Vindo o Gustavo Lima, à noite passou por aqui o Marcelo Falcão, eu decidi e continuamos nesta vibe gostosa, maravilhosa aqui, que é a nossa tarde mais que demais, trazendo só sucessos pra você. Tá chegando Hugo e Guilherme com Wesley Safadão, Mentirosa.

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1: Eu só preciso disso. Hoje no Pão do Suel.
2: Vamos lá. Suel com o Grupo Menos é Mais, Vitamina C, passou por aqui, você relembrando aí uma música de 2009 com Rapazola, Me Chama de My Love. Vou para um breve break, gente, vou tomar uma aguinha, um cafezinho, acho que já senti o cheiro aqui. Já estarei de volta com muito mais pra você.
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4: Itambé FM e a hora certa. 6:06.
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1: Oi, oi, oi, já de volta por aqui. Muito prazer, eu sou o Johnny Silva. Mais meia hora de muita música chegando por aqui. Pra você que tá aí no seu trabalho, fique sempre grudadinho com a gente aqui, tá bom? Péssima Hora tá chegando aqui com o Jefferson Moraes, aqui na nossa tarde.

Piada Boba com Jorge Matheus. Passou por aqui também, você ouviu o Charlie Brown Jr. Ah, relembrando aqui o Chorão, né? Que sempre muito bom relembrar. 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Muito fácil. 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E o nosso intuito é ter a sua marca aqui. Pra gente vai ser um privilégio enorme ter a sua marca aqui. Com certeza você vai agarrar muito mais fundos aí com o seu anúncio aqui na nossa rádio, tá bom? Por aqui tá chegando mais músicas aqui na nossa programação. Agora é a vez do Danilo e Davi. Mudou o texto, tá demais, que demais!

0: você curtindo a mineirinha Paula Fernandes, Paixão de Mulher, e não poderíamos terminar a nossa programação diferente, né? Em alto estilo, coisa boa, né? Sempre muito bom. Quero agradecer você que ficou com a gente até agora participando, interagindo aqui da nossa tarde Mais Que Demais, mas a nossa tarde volta amanhã no mesmo horário aqui na nossa rádio, tá bom? Não saia da sintonia porque foi preparada aqui pra você uma programação surpresa aqui, tá bom? Então aguarda aí que você verá, você ouvirá. Até amanhã, se Deus quiser. Tchau, tchau!
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2: Itambé FM e a hora certa.
3: 6:34.
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10: Olá, minha gente bonita, tudo beleza? Tudo certo? E coisa boa, hein? Eu sou Kleber Salles, tô chegando no ar com mais um Onda Sertaneja na sua quarta-feira, hoje 5 de agosto de 2026, tocando agora os sucessos da música raiz, né? A música sertaneja que todo mundo gosta e é a verdadeira música do sertão, né? É a verdadeira música que mexe com o coração do caboclo, hein, rapaz? Bora nós, então aumenta aí o volume e vamos curtir o nosso Onda Sertaneja. Você que vai tomar aquele cafezinho gostoso, fica à vontade aí para tomar aquele café e ouvindo a gente aí, viu? Que eu sei que muita gente gosta de ouvir o nosso programa. Fica à vontade aí para tomar aquele café e ouvindo a gente aí, viu? Que eu sei que

Praião e Prainha, confissão de amor no nosso Onda Sertaneja dessa quarta-feira, né? É, ótima quarta aí para todo mundo que sintoniza a melhor programação. Hoje, 5 de agosto de 2026, e a gente vai seguindo com o melhor da música sertaneja no seu rádio. Vamos juntos, hein? Muito obrigado pela sua companhia. Agora no Onda Sertaneja tá chegando no pé do eito. Vamos lá então, hein? Bora nós, hein? A melhor música você ouve aqui. O melhor da moda raiz, da música regional também.

0: fechando a primeira sequência do nosso Onda Sertaneja. Evaldo Carvalho e Jaqueline, Viola Maravilha, né? Fechando muito bem o nosso primeiro bloco. Ó, fica ligado aí, já já eu tô de volta com muito mais moda, muito mais sucessos no programa que você mais gosta de ouvir, hein? Esse é o nosso Onda Sertaneja. Não sai daí, continue com a gente na melhor programação, hein?
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3: Hora certa.
4: 7 horas.
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0: De volta aqui no nosso Onda Sertaneja com as melhores do sertão, as clássicas você ouve aqui, né? Vamos lá com Fabiola. Fabiola Mirella e Sérgio Pena, Estrada de Terra. Essa que vai abrir a sequência agora para você. E na continuação tem Lourenço e Lorival, Morena Sertaneja, né? Ainda dando sequência aqui no nosso programa de hoje, na reta final do Onda Sertaneja.

João Carreiro e Capataz, oração e cantoria, aqui no nosso Onda Sertaneja Sul, é. Baltazar Violeiro e Martinho com a história do cavalo enxuto, passou por aqui também. As músicas que contam histórias, você também confere aqui no nosso Onda Sertaneja, né? Vamos lá com o som do Leandro e Arnaldo, Casquei Fora. Bora curtir então no nosso Onda Sertaneja.

0: A primeira gravação dessa música, né? Com Zezé Di Camargo no Onda Sertaneja. Nem dormindo consigo te esquecer. Gente, terminando por aqui o nosso programa, mas a gente se encontra amanhã no mesmo horário com mais 2 horas de Modão Sertanejo Raiz e Modão Sertanejo Clássico aqui na melhor do seu rádio. Grande abraço, eu sou Kleber Salles, estou de volta amanhã. Até amanhã, turma. Forte abraço para todo mundo. Até lá, hein, se Deus quiser. Tchau, tchau.
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3: Fala, gente, tudo bem? Nós estamos chegando aqui na nossa rádio preferida, maravilha de programação, né? Coisa boa, chuchu. Hoje é quarta-feira já, como passa, né? Dia 5 de agosto de 2026. Vamos lá, porque tem notícias do mundo dos famosos. A gente vai trazer aqui o que tá rolando, né? De notícia aí pra turma famosa. Bom, é o seguinte. A gente vai começar falando sobre o evento beneficente do Neymar, gente. Pois é, rolou aí um evento, um leilão do Neymar, e eu vou te contar, viu? Teve gente que arrematou ali coisas de R$1 milhão. Bom, primeiro, quem sempre quis passar um fim de semana com o Neymar, né, precisou aí desembolsar muito dinheiro, e teve gente, viu? Durante o 6º leilão beneficente do Instituto Projeto Neymar Júnior, um dos lotes mais disputados da noite foi justamente uma experiência exclusiva com o craque. Imagina, ó, o pacote inclui um fim de semana na mansão do Neymar, lá em Mangaratiba, no Rio de Janeiro, translado de helicóptero e acesso ao cartódromo particular do jogador, gente. Isso tudo foi arrematado num valor de R$600 mil. Pois é. E ó, teve mais coisas mais caras, tá? Outro lote que chamou atenção foi uma garrafa de vinho autografada pelo atacante, acompanhada de um jantar exclusivo com ele, vendida por quanto? R$630 mil. É. Agora, o item mais valioso do leilão da noite foi o cetro do Rei Pelé, criado em homenagem ao maior jogador da história do futebol, que alcançou impressionantes R$1 milhão e 200 mil. Gente, olha, ao todo foram leiloados 17 itens exclusivos, né? Toda a arrecadação será destinada ao Instituto Projeto Neymar Júnior, que há 11 anos, né, desenvolve projetos sociais voltados à educação, ao esporte, à cultura e à capacitação profissional de crianças, adolescentes e seus familiares. Além do glamour, né, e dos lances milionários, a noite também teve um objetivo nobre: transformar solidariedade em oportunidades para milhares de pessoas. É mole? Você pagaria R$600 mil para passar um final de semana na casa do Neymar? Conta aí, se você tivesse bastante dinheiro, hein? Quero saber de você, tá bom? E o nosso Fofocando volta daqui a pouquinho. Já que a gente tá falando de solidariedade, vamos falar do Lionel Messi, porque o Messi também tá ajudando, tirou a mão do bolso para ajudar o pessoal lá em Madrid, gente, por conta dos incêndios florestais, tá terrível lá, né? O Messi, ele desembolsou cerca de R$467 mil para ajudar na reconstrução das áreas devastadas pelos incêndios. Daqui a pouquinho a gente vai contar para você sobre esse gesto aí nobre de um dos maiores jogadores, né, de futebol do mundo, Lionel Messi, o argentino. Tá bom? Continue aqui na melhor programação do Brasil e a gente volta daqui a pouquinho.
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4: Itambé FM e a hora certa. 7:30.
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1: Fala, meus amores, minhas amoras. Tudo bem, Chuchu? Joia, boa? Hoje, quarta-feira, meio de semana, dia 5 de agosto. Bom, vamos falar aqui do... Já que a gente tá falando de futebol hoje, né? De Messi, de Neymar, já falamos do Neymar. Vamos falar aqui do Lionel Messi, gente. Olha, o talento dele parece ir muito além dos gramados, né? O craque argentino fez uma doação de 80 mil euros, equivalente a cerca de 467 mil reais, para ajudar na reconstrução das áreas devastadas pelos incêndios florestais que atingiram a região de Madrid, na Espanha. O gesto foi elogiado, né? E até elogiado até pela presidente da comunidade de Madrid, a Isabel Dias, que agradeceu aí publicamente a atitude do Messi e disse que espera recebê-lo em breve para prestar uma homenagem ao jogador. Os incêndios foram considerados um dos maiores desastres ambientais da história recente da Espanha. As chamas destruíram cerca de 27 mil hectares de vegetação e afetaram mais de 50 mil pessoas que precisaram deixar suas casas ou permanecer isoladas por causa da fumaça. Após semanas de combate ao fogo, boa parte dos moradores conseguiu já retornar para casa, embora alguns focos ainda permaneçam sob monitoramento, né? Mais uma vez, o Messi mostrou, né, que além de fazer história dentro das quatro linhas, ele fez lá na Espanha, jogou pelo Real Madrid, pelo, né, Barcelona, enfim. Ele também busca fazer a diferença fora delas, né, ajudando quem mais precisa em momentos de dificuldade. E boa atitude do Messi, né, gente? Muito bem, parabéns a ele. Por isso a gente trouxe essa informação hoje, para, né, agradecer o Messi aí pela sua gentileza, não é? E daqui a pouquinho nós vamos falar para vocês sobre o sonho de muitas babás. Sabe qual é? Trabalhar para Virgínia Fonseca. É! Sabe quanto elas ganham? Daqui a pouco eu conto as viagens. Hã? Tá bom. Quem sabe você não se torna um mãe, né? Muito bom. E ó, daqui a pouquinho, a gente volta a qualquer momento, vai curtindo aqui a melhor programação do Brasil e até daqui a pouco.
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1: Itambé FM e a hora certa.
2: Hora certa.
3: 8:43.
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1: Fala, meus amores, minhas amoras, tudo bem, Chuchu? Como é que vocês estão? Tudo jóia? Tudo beleza? Que bom, espero que sim. Muito prazer, eu sou o Cauê. Hoje é quarta-feira, meio de semana, dia 5 de agosto. Vamos lá, porque tá na hora de trazermos aqui a última de hoje do nosso Fofocando, que é sobre a Virgínia Fonseca. Gente, trabalhar pra Virgínia parece o emprego dos sonhos, né? As babás dos três filhos da influenciadora chamam a atenção não apenas pela rotina ao lado da família, mas também pelo estilo de vida que compartilham nas redes sociais, viu? É, além de acompanharem a Virgínia em várias viagens internacionais, passeios de jatinho, festas e até jogos da Copa do Mundo, muitas delas também se tornaram influenciadoras digitais e acumulam centenas de milhares de seguidores. Uma das babás já soma mais de 650 mil seguidores, hein? Enquanto outra ex-funcionária da família ultrapassa 1 milhão de fãs lá no Instagram. Segundo informações publicadas pelo jornal O Globo, as profissionais receberiam cerca de R$ 9 mil por mês, além de um adicional por viagens, o que poderia deixar, né, a remuneração para aproximadamente aí R$ 18 mil em alguns períodos. No entanto, esses valores nunca foram confirmados aí pela Virgínia ou pela sua equipe, né, gente? A própria influenciadora já contou que não sabe exatamente quanto as funcionárias recebem. Ah, entendi, Miguel, né? Já que toda a parte financeira é administrada pela mãe dela, Margarete Serrão. Sei, nunca sabe, tá? A Virgínia ainda fez questão de elogiar a equipe e afirmou que pretende manter as babás por muitos anos, destacando aí que elas cuidam muito bem, né, do bem mais precioso da família, os filhos. E aí, já pensou? Uma oportunidade, né? Quem sabe, ó, 1 milhão de seguidora conquistou a babá, ganhar salários aí de 8 até 18 mil reais, 9 até 18 mil reais... O que você acha? Será que é bem disputado ou não? Hã? É, e o nosso Fofocando? Eu tô falando só da Virgínia, né? Tem muita gente famosa por aí, né, bebê? Com certeza. E o nosso Fofocando, gente, fica por aqui, viu? E ó, eu volto, se Deus quiser, amanhã, aqui na nossa rádio preferida. Forte abraço pra você, um beijo, se cuida e até lá. Tchau, fui!
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2: 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Itambé FM e a hora certa.
3: 8:58.
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